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2: 10 horas em ponto. Dez horas e um minuto.

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4: Meia-noite e 45 minutos.
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4: Meia-noite e 45 minutos.

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0: 3 horas e 30 minutos.
1: Três horas e 30 minutos. 3 horas e 30 minutos. 3 horas e 30 minutos. 3 horas e 30 minutos. 3 horas e 31 minutos.
0: 3 horas e 31 minutos.
1: 3 horas e 31 minutos.
0: 3 horas e 31 minutos.
1: 3 horas e 31 minutos.
0: 3 horas e 31 minutos.
1: 3 horas e 31 minutos.
0: 3 horas e 31 minutos.
1: 3 horas e 31 minutos.
0: 3 horas e 31 minutos.
1: 3 horas e 31 minutos.
0: 3 horas e 31 minutos.
1: 3 horas e 31 minutos.
0: 3 horas e 32 minutos.
1: 3 horas e 32 minutos.
0: 3 horas e 32 minutos.
1: 3 horas e 32 minutos.
0: 3 horas e 32 minutos.
1: 3 horas e 32 minutos.
0: 3 horas e 32 minutos.
1: 3 horas e 32 minutos.
0: 3 horas e 32 minutos.
1: 3 horas e 32 minutos.
0: 3 horas e 32 minutos.
1: 3 horas e 32 minutos.
0: 3 horas e 32 minutos.
1: 3 horas e 33 minutos.
0: 3 horas e 33 minutos.

3 horas e 33 minutos. 3 horas e 33 minutos. 3 horas e 33 minutos. 3 horas e 33 minutos. 3 horas e 33 minutos. 3 horas e 33 minutos. 3 horas e 33 minutos. 3 horas e 33 minutos. 3 horas e 33 minutos. 3 horas e 33 minutos. 3 horas e 33 minutos. 3 horas e 33 minutos. 3 horas e 34 minutos. 3 horas e 34 minutos. 3 horas e 34 minutos. 3 horas e 34 minutos. 3 horas e 34 minutos. 3 horas e 34 minutos. 3 horas e 34 minutos. 3 horas e 34 minutos. 3 horas e 34 minutos. 3 horas e 34 minutos. 3 horas e 34 minutos. 3 horas e 34 minutos. 3 horas e 34 minutos. 3 horas e 35 minutos. 3 horas e 35 minutos. 3 horas e 35 minutos. 3 horas e 35 minutos. 3 horas e 35 minutos. 3 horas e 35 minutos. 3 horas e 35 minutos. 3 horas e 35 minutos. 3 horas e 35 minutos. 3 horas e 35 minutos. 3 horas e 35 minutos. 3 horas e 35 minutos.

3 horas e 36 minutos. 3 horas e 36 minutos. 3 horas e 36 minutos. 3 horas e 36 minutos. 3 horas e 36 minutos. 3 horas e 36 minutos. 3 horas e 36 minutos. 3 horas e 36 minutos. 3 horas e 36 minutos. 3 horas e 36 minutos. 3 horas e 36 minutos. 3 horas e 36 minutos. 3 horas e 37 minutos. 3 horas e 37 minutos. 3 horas e 37 minutos. 3 horas e 37 minutos. 3 horas e 37 minutos. 3 horas e 37 minutos. 3 horas e 37 minutos. 3 horas e 37 minutos. 3 horas e 37 minutos. 3 horas e 37 minutos. 3 horas e 37 minutos. 3 horas e 37 minutos.

3 horas e 38 minutos. 3 horas e 38 minutos. 3 horas e 38 minutos. 3 horas e 38 minutos. 3 horas e 38 minutos. 3 horas e 38 minutos. 3 horas e 38 minutos. 3 horas e 38 minutos. 3 horas e 38 minutos. 3 horas e 38 minutos.

9 minutos. 3 horas e 39 minutos. 3 horas e 39 minutos. 3 horas e 39 minutos. 3 horas e 39 minutos. 3 horas e 39 minutos. 3 horas e 39 minutos. 3 horas e 39 minutos. 3 horas e 39 minutos. 3 horas e 39 minutos. 3 horas e 39 minutos.

3 horas e 41 minutos. 3 horas e 41 minutos. 3 horas e 41 minutos. 3 horas e 41 minutos. 3 horas e 41 minutos. 3 horas e 41 minutos. 3 horas e 41 minutos. 3 horas e 41 minutos. 3 horas e 41 minutos. 3 horas e 41 minutos. 3 horas e 41 minutos. 3 horas e 41 minutos. 3 horas e 41 minutos. 3 horas e 42 minutos. 3 horas e 42 minutos. 3 horas e 42 minutos. 3 horas e 42 minutos. 3 horas e 42 minutos. 3 horas e 42 minutos. 3 horas e 42 minutos. 3 horas e 42 minutos. 3 horas e 42 minutos. 3 horas e 42 minutos. 3 horas e 42 minutos. 3 horas e 42 minutos. 3 horas e 42 minutos. 3 horas e 43 minutos. 3 horas e 43 minutos. 3 horas e 43 minutos. 3 horas e 43 minutos. 3 horas e 43 minutos. 3 horas e 43 minutos. 3 horas e 43 minutos. 3 horas e 43 minutos. 3 horas e 43 minutos. 3 horas e 43 minutos. 3 horas e 43 minutos. 3 horas e 43 minutos. 3 horas e 43 minutos. 3 horas e 44 minutos. 3 horas e 44 minutos. 3 horas e 44 minutos. 3 horas e 44 minutos. 3 horas e 44 minutos. 3 horas e 44 minutos. 3 horas e 44 minutos. 3 horas e 44 minutos. 3 horas e 44 minutos. 3 horas e 44 minutos. 3 horas e 44 minutos. 3 horas e 44 minutos. 3 horas e 45 minutos. 3 horas e 45 minutos. 3 horas e 45 minutos. 3 horas e 45 minutos. 3 horas e 45 minutos. 3 horas e 45 minutos. 3 horas e 45 minutos. 3 horas e 45 minutos. 3 horas e 45 minutos. 3 horas e 45 minutos. 3 horas e 45 minutos. 3 horas e 45 minutos.

3 horas e 46 minutos. 3 horas e 46 minutos. 3 horas e 46 minutos. 3 horas e 46 minutos. 3 horas e 46 minutos. 3 horas e 46 minutos. 3 horas e 46 minutos. 3 horas e 46 minutos. 3 horas e 46 minutos. 3 horas e 46 minutos. 3 horas e 46 minutos. 3 horas e 46 minutos. 3 horas e 46 minutos. 3 horas e 47 minutos. 3 horas e 47 minutos. 3 horas e 47 minutos. 3 horas e 47 minutos. 3 horas e 47 minutos. 3 horas e 47 minutos.

3 horas e 47 minutos. 3 horas e 47 minutos. 3 horas e 47 minutos.

3 horas e 48 minutos. 3 horas e 48 minutos. 3 horas e 48 minutos. 3 horas e 48 minutos. 3 horas e 48 minutos. 3 horas e 48 minutos. 3 horas e 48 minutos. 3 horas e 48 minutos. 3 horas e 48 minutos. 3 horas e 48 minutos. 3 horas e 48 minutos. 3 horas e 49 minutos. 3 horas e 49 minutos. 3 horas e 49 minutos. 3 horas e 49 minutos. 3 horas e 49 minutos. 3 horas e 49 minutos. 3 horas e 49 minutos. 3 horas e 49 minutos. 3 horas e 49 minutos. 3 horas e 49 minutos. 3 horas e 49 minutos. 3 horas e 49 minutos. 3 horas e 49 minutos. 3 horas e 49 minutos. 3 horas e 50 minutos. 3 horas e 50 minutos. 3 horas e 50 minutos. 3 horas e 50 minutos. 3 horas e 50 minutos. 3 horas e 50 minutos. 3 horas e 50 minutos. 3 horas e 50 minutos. 3 horas e 50 minutos. 3 horas e 50 minutos. 3 horas e 50 minutos. 3 horas e 50 minutos. 3 horas e 50 minutos. 3 horas e 50 minutos. 3 horas e 51 minutos. 3 horas e 51 minutos. 3 horas e 51 minutos. 3 horas e 51 minutos. 3 horas e 51 minutos. 3 horas e 51 minutos. 3 horas e 51 minutos. 3 horas e 51 minutos. 3 horas e 51 minutos. 3 horas e 51 minutos. 3 horas e 51 minutos. 3 horas e 51 minutos.

0: 2 minutos. 3 horas e 52 minutos. 3 horas e 52 minutos. 3 horas e 52 minutos. 3 horas e 52 minutos. 3 horas e 52 minutos. 3 horas e 53 minutos. 3 horas e 53 minutos. 3 horas e 53 minutos. 3 horas e 53 minutos. 3 horas e 53 minutos. 3 horas e 53 minutos. 3 horas e 53 minutos. 3 horas e 53 minutos. 3 horas e 53 minutos. 3 horas e 53 minutos. 3 horas e 53 minutos. 3 horas e 53 minutos. 3 horas e 54 minutos. 3 horas e 54 minutos. 3 horas e 54 minutos. 3 horas e 54 minutos. 3 horas e 54 minutos. 3 horas e 54 minutos. 3 horas e 54 minutos. 3 horas e 54 minutos. 3 horas e 54 minutos. 3 horas e 54 minutos. 3 horas e 54 minutos. 3 horas e 54 minutos. 3 horas e 55 minutos. 3 horas e 55 minutos. 3 horas e 55 minutos. 3 horas e 55 minutos. 3 horas e 55 minutos. 3 horas e 55 minutos. 3 horas e 55 minutos. 3 horas e 55 minutos. 3 horas e 55 minutos. 3 horas e 55 minutos. 3 horas e 55 minutos. 3 horas e 55 minutos. 3 horas e 56 minutos. 3 horas e 56 minutos. 3 horas e 56 minutos. 3 horas e 56 minutos. 3 horas e 56 minutos. 3 horas e 56 minutos. 3 horas e 56 minutos. 3 horas e 56 minutos. 3 horas e 56 minutos. 3 horas e 56 minutos. 3 horas e 56 minutos. 3 horas e 56 minutos. 3 horas e 56 minutos. 3 horas e 57 minutos. 3 horas e 57 minutos. 3 horas e 57 minutos. 3 horas e 57 minutos. 3 horas e 57 minutos. 3 horas e 57 minutos.
1: 3 horas e 57 minutos.

8 minutos. 3 horas e 58 minutos. 3 horas e 58 minutos. 3 horas e 58 minutos. 3 horas e 58 minutos. 3 horas e 59 minutos. 3 horas e 59 minutos. 3 horas e 59 minutos. 3 horas e 59 minutos. 3 horas e 59 minutos. 3 horas e 59 minutos. 3 horas e 59 minutos. 3 horas e 59 minutos. 3 horas e 59 minutos. 3 horas e 59 minutos. 3 horas e 59 minutos. 3 horas e 59 minutos. 3 horas e 59 minutos. 4 horas em ponto.

4 horas em ponto. 4 horas em ponto. 4 horas em ponto. 4 horas em ponto. 4 horas em ponto. 4 horas em ponto. 4 horas em ponto. 4 horas em ponto. 4 horas em ponto. Quatro horas e um minuto. 4 horas e um minuto. 4 horas e um minuto. 4 horas e um minuto. 4 horas e um minuto. 4 horas e um minuto. 4 horas e um minuto. 4 horas e um minuto. 4 horas e um minuto. 4 horas e um minuto. 4 horas e um minuto. 4 horas e um minuto. 4 horas e um minuto. 4 horas e um minuto. 4 horas e um minuto. 4 horas e 2 minutos. 4 horas e 2 minutos. 4 horas e 2 minutos. 4 horas e 2 minutos. 4 horas e 2 minutos. 4 horas e 2 minutos. 4 horas e 2 minutos. 4 horas e 2 minutos. 4 horas e 2 minutos. 4 horas e 2 minutos. 4 horas e 2 minutos. 4 horas e 2 minutos. 4 horas e 2 minutos. 4 horas e 3 minutos. 4 horas e 3 minutos. 4 horas e 3 minutos. 4 horas e 3 minutos. 4 horas e 3 minutos. 4 horas e 3 minutos. 4 horas e 3 minutos. 4 horas e 3 minutos.

4 horas e 3 minutos. 4 horas e 3 minutos. 4 horas e 3 minutos. 4 horas e 3 minutos. 4 horas e 4 minutos. 4 horas e 4 minutos. 4 horas e 4 minutos. 4 horas e 4 minutos. 4 horas e 4 minutos. 4 horas e 4 minutos. 4 horas e 4 minutos. 4 horas e 4 minutos. 4 horas e 4 minutos. 4 horas e 4 minutos. 4 horas e 4 minutos. 4 horas e 4 minutos. 4 horas e 4 minutos. 4 horas e 4 minutos. 4 horas e 4 minutos. 4 horas e 5 minutos. 4 horas e 5 minutos. 4 horas e 5 minutos. 4 horas e 5 minutos. 4 horas e 5 minutos. 4 horas e 5 minutos. 4 horas e 5 minutos. 4 horas e 5 minutos. 4 horas e 5 minutos. 4 horas e 5 minutos. 4 horas e 5 minutos. 4 horas e 5 minutos. 4 horas e 5 minutos. 4 horas e 5 minutos.

4 horas e 6 minutos. 4 horas e 6 minutos. 4 horas e 6 minutos. 4 horas e 6 minutos. 4 horas e 6 minutos. 4 horas e 6 minutos. 4 horas e 6 minutos. 4 horas e 6 minutos. 4 horas e 6 minutos. 4 horas e 6 minutos. 4 horas e 6 minutos. 4 horas e 6 minutos. 4 horas e 6 minutos. 4 horas e 7 minutos. 4 horas e 7 minutos. 4 horas e 7 minutos. 4 horas e 7 minutos. 4 horas e 7 minutos. 4 horas e 7 minutos. 4 horas e 7 minutos. 4 horas e 7 minutos. 4 horas e 7 minutos. 4 horas e 7 minutos. 4 horas e 7 minutos. 4 horas e 7 minutos. 4 horas e 7 minutos. 4 horas e 7 minutos. 4 horas e 8 minutos. 4 horas e 8 minutos. 4 horas e 8 minutos. 4 horas e 8 minutos. 4 horas e 8 minutos. 4 horas e 8 minutos. 4 horas e 8 minutos. 4 horas e 8 minutos. 4 horas e 8 minutos. 4 horas e 8 minutos. 4 horas e 8 minutos. 4 horas e 8 minutos. 4 horas e 8 minutos. 4 horas e 8 minutos. 4 horas e 9 minutos. 4 horas e 9 minutos. 4 horas e 9 minutos. 4 horas e 9 minutos. 4 horas e 9 minutos. 4 horas e 9 minutos. 4 horas e 9 minutos. 4 horas e 9 minutos. 4 horas e 9 minutos. 4 horas e 9 minutos. 4 horas e 9 minutos. 4 horas e 9 minutos. 4 horas e 9 minutos. 4 horas e 9 minutos.

horas e 10 minutos. 4 horas e 10 minutos. 4 horas e 10 minutos. 4 horas e 10 minutos. 4 horas e 10 minutos. 4 horas e 10 minutos. 4 horas e 10 minutos. 4 horas e 10 minutos. 4 horas e 10 minutos. 4 horas e 10 minutos. 4 horas e 10 minutos. 4 horas e 10 minutos. 4 horas e 11 minutos. 4 horas e 11 minutos. 4 horas e 11 minutos. 4 horas e 11 minutos. 4 horas e 11 minutos. 4 horas e 11 minutos. 4 horas e 11 minutos. 4 horas e 11 minutos. 4 horas e 11 minutos. 4 horas e 11 minutos. 4 horas e 11 minutos. 4 horas e 11 minutos. 4 horas e 11 minutos. 4 horas e 11 minutos. 4 horas e 12 minutos.

4 horas e 12 minutos. 4 horas e 12 minutos. 4 horas e 12 minutos. 4 horas e 12 minutos. 4 horas e 12 minutos. 4 horas e 12 minutos. 4 horas e 12 minutos. 4 horas e 13 minutos. 4 horas e 13 minutos. 4 horas e 13 minutos. 4 horas e 13 minutos. 4 horas e 13 minutos. 4 horas e 13 minutos. 4 horas e 13 minutos. 4 horas e 13 minutos. 4 horas e 13 minutos. 4 horas e 13 minutos. 4 horas e 13 minutos. 4 horas e 13 minutos. 4 horas e 13 minutos. 4 horas e 13 minutos. 4 horas e 13 minutos. 4 horas e 14 minutos. 4 horas e 14 minutos. 4 horas e 14 minutos. 4 horas e 14 minutos. 4 horas e 14 minutos. 4 horas e 14 minutos. 4 horas e 14 minutos. 4 horas e 14 minutos. 4 horas e 14 minutos. 4 horas e 14 minutos. 4 horas e 14 minutos. 4 horas e 14 minutos. 4 horas e 14 minutos. 4 horas e 15 minutos.

4 horas e 15 minutos. 4 horas e 15 minutos. 4 horas e 15 minutos. 4 horas e 15 minutos. 4 horas e 15 minutos. 4 horas e 15 minutos. 4 horas e 15 minutos. 4 horas e 15 minutos. 4 horas e 16 minutos.

e 16 minutos. 4 horas e 16 minutos. 4 horas e 16 minutos. 4 horas e 17 minutos. 4 horas e 17 minutos. 4 horas e 17 minutos. 4 horas e 17 minutos. 4 horas e 17 minutos. 4 horas e 17 minutos. 4 horas e 17 minutos. 4 horas e 17 minutos. 4 horas e 17 minutos. 4 horas e 17 minutos. 4 horas e 17 minutos. 4 horas e 17 minutos. 4 horas e 18 minutos. 4 horas e 18 minutos. 4 horas e 18 minutos. 4 horas e 18 minutos. 4 horas e 18 minutos. 4 horas e 18 minutos. 4 horas e 18 minutos. 4 horas e 18 minutos. 4 horas e 18 minutos. 4 horas e 18 minutos. 4 horas e 18 minutos. 4 horas e 18 minutos. 4 horas e 18 minutos. 4 horas e 18 minutos. 4 horas e 19 minutos. 4 horas e 19 minutos. 4 horas e 19 minutos. 4 horas e 19 minutos. 4 horas e 19 minutos. 4 horas e 19 minutos. 4 horas e 19 minutos. 4 horas e 19 minutos. 4 horas e 19 minutos. 4 horas e 19 minutos. 4 horas e 19 minutos. 4 horas e 19 minutos. 4 horas e 19 minutos. 4 horas e 20 minutos. 4 horas e 20 minutos. 4 horas e 20 minutos. 4 horas e 20 minutos. 4 horas e 20 minutos. 4 horas e 20 minutos. 4 horas e 20 minutos. 4 horas e 20 minutos. 4 horas e 20 minutos. 4 horas e 20 minutos. 4 horas e 20 minutos. 4 horas e 20 minutos. 4 horas e 20 minutos. 4 horas e 21 minutos. 4 horas e 21 minutos. 4 horas e 21 minutos. 4 horas e 21 minutos. 4 horas e 21 minutos. 4 horas e 21 minutos. 4 horas e 21 minutos. 4 horas e 21 minutos. 4 horas e 21 minutos. 4 horas e 21 minutos. 4 horas e 21 minutos.

4 horas e 21 minutos. 4 horas e 21 minutos. 4 horas e 22 minutos. 4 horas e 22 minutos. 4 horas e 22 minutos. 4 horas e 22 minutos. 4 horas e 22 minutos. 4 horas e 22 minutos. 4 horas e 22 minutos. 4 horas e 22 minutos. 4 horas e 22 minutos. 4 horas e 22 minutos. 4 horas e 22 minutos. 4 horas e 22 minutos. 4 horas e 22 minutos. 4 horas e 23 minutos. 4 horas e 23 minutos. 4 horas e 23 minutos. 4 horas e 23 minutos. 4 horas e

e 23 minutos. 4 horas e 23 minutos. 4 horas e 23 minutos. 4 horas e 23 minutos. 4 horas e 24 minutos. 4 horas e 24 minutos. 4 horas e 24 minutos. 4 horas e 24 minutos. 4 horas e 24 minutos. 4 horas e 24 minutos. 4 horas e 24 minutos. 4 horas e 24 minutos. 4 horas e 24 minutos. 4 horas e 24 minutos. 4 horas e 24 minutos. 4 horas e 24 minutos. 4 horas e 24 minutos. 4 horas e 25 minutos. 4 horas e 25 minutos. 4 horas e 25 minutos. 4 horas e 25 minutos. 4 horas e 25 minutos. 4 horas e 25 minutos. 4 horas e 25 minutos. 4 horas e 25 minutos. 4 horas e 25 minutos. 4 horas e 25 minutos. 4 horas e 25 minutos. 4 horas e 25 minutos. 4 horas e 25 minutos. 4 horas e 26 minutos. 4 horas e 26 minutos. 4 horas e 26 minutos.

4 horas e 26 minutos. 4 horas e 26 minutos. 4 horas e 26 minutos. 4 horas e 26 minutos. 4 horas e 26 minutos. 4 horas e 26 minutos. 4 horas e 26 minutos. 4 horas e 26 minutos. 4 horas e 27 minutos. 4 horas e 27 minutos. 4 horas e 27 minutos. 4 horas e 27 minutos. 4 horas e 27 minutos. 4 horas e 27 minutos. 4 horas e 27 minutos. 4 horas e 27 minutos. 4 horas e 27 minutos. 4 horas e 27 minutos. 4 horas e 27 minutos. 4 horas e 27 minutos. 4 horas e 27 minutos. 4 horas e 28 minutos. 4 horas e 28 minutos. 4 horas e 28 minutos. 4 horas e 28 minutos. 4 horas e 28 minutos. 4 horas e 28 minutos. 4 horas e 28 minutos. 4 horas e 28 minutos. 4 horas e 28 minutos. 4 horas e 28 minutos. 4 horas e 28 minutos. 4 horas e 28 minutos. 4 horas e 29 minutos. 4 horas e 29 minutos. 4 horas e 29 minutos. 4 horas e 29 minutos. 4 horas e 29 minutos. 4 horas e 29 minutos. 4 horas e 29 minutos. 4 horas e 29 minutos. 4 horas e 29 minutos. 4 horas e 29 minutos. 4 horas e 29 minutos. 4 horas e 29 minutos.

4 horas e 30 minutos. 4 horas e 30 minutos. 4 horas e 30 minutos. 4 horas e 30 minutos. Quatro horas e 30 minutos. 4 horas e 30 minutos. 4 horas e 31 minutos. 4 horas e 31 minutos. 4 horas e 31 minutos. 4 horas e 31 minutos. 4 horas e 31 minutos. 4 horas e 31 minutos. 4 horas e 31 minutos. 4 horas e 31 minutos. 4 horas e 31 minutos. 4 horas e 31 minutos. 4 horas e 32 minutos. 4 horas e 32 minutos. 4 horas e 32 minutos. 4 horas e 32 minutos. 4 horas e 32 minutos. 4 horas e 32 minutos. 4 horas e 32 minutos. 4 horas e 32 minutos. 4 horas e 32 minutos. 4 horas e 32 minutos. 4 horas e 33 minutos. 4 horas e 33 minutos. 4 horas e 33 minutos. 4 horas e 33 minutos. 4 horas e 33 minutos. 4 horas e 33 minutos. 4 horas e 33 minutos. 4 horas e 33 minutos. 4 horas e 33 minutos. 4 horas e 33 minutos. 4 horas e 33 minutos. 4 horas e 33 minutos. 4 horas e 33 minutos. 4 horas e 34 minutos. 4 horas e 34 minutos. 4 horas e 34 minutos. 4 horas e 34 minutos. 4 horas e 34 minutos. 4 horas e 34 minutos. 4 horas e 34 minutos. 4 horas e 34 minutos. 4 horas e 34 minutos. 4 horas e 34 minutos. 4 horas e 35 minutos. 4 horas e 35 minutos. 4 horas e 35 minutos. 4 horas e 35 minutos. 4 horas e 35 minutos. 4 horas e 35 minutos. 4 horas e 35 minutos. 4 horas e 35 minutos. 4 horas e 35 minutos. 4 horas e 30.

0: 35 minutos. 4 horas e 35 minutos. 4 horas e 36 minutos. 4 horas e 36 minutos. 4 horas e 36 minutos. 4 horas e 36 minutos. 4 horas e 36 minutos. 4 horas e 36 minutos. 4 horas e 36 minutos. 4 horas e 36 minutos. 4 horas e 36 minutos. 4 horas e 36 minutos. 4 horas e 37 minutos. 4 horas e 37 minutos. 4 horas e 37 minutos. 4 horas e 37 minutos. 4 horas e 37 minutos. 4 horas e 37 minutos.
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0: Obrigado, gente. Beijo.
1: Obrigado, gente. Um beijo.
2: Muito bem, gente, essa é a última de hoje aqui do nosso Top 10 do dia, a décima. Até a primeira já se foi, a gente volta na próxima edição.
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4: 5 horas e 7 minutos.
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0: Obrigado, gente. Beijo.
1: Obrigado, gente. Um beijo.
2: Muito bem, gente. Essa é a última de hoje aqui do nosso Top 10 do dia. A décima até a primeira já se foi. A gente volta na próxima edição.
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4: 5:37.
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0: Obrigado, gente. Beijo.
1: Obrigado, gente. Um beijo.
2: Muito bem, gente, essa é a última de hoje aqui do nosso Top 10 do dia, a décima, até a primeira já se foi, a gente volta na próxima edição.
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0: 6:08. 6:08.
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0: 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Ô, som, que trem bom, hein? Tá começando o nosso Pegada, hein? É o Pegada Sertaneja, esse programão que é animado do jeito que você gosta, né, gente? Aqui o nosso programa vai fazer você se apaixonar ainda mais pelo sertanejo, hein? A alegria tá garantida, então vamos nessa! 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
1: Ai, Natal...

0: Terminamos mais um bloco musical, hein? Mais uma sequência daquelas. Fica triste não, hein? Porque em breve, daqui a pouquinho, voltamos com mais Pegada Sertaneja.
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Uau, hein? Que energia contagiante essas músicas sertanejas nos trazem. Mas calma, hein? Não vá embora, porque ainda temos aí muito mais sucessos incríveis pra você, pra embalar o seu programa Pegada Sertaneja. Fica ligado!

0: Mais um bloco cheio de hits sertanejos, hein? Que agitaram aí a sua programação. Mas desgruda não, hein? Daqui a pouquinho tem muito mais pra você.
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0: O cantor Henry Freitas abriu sua agenda de shows de agosto em grande estilo neste domingo, com uma apresentação em Presidente Figueiredo, no Amazonas. O artista levou muita animação ao público e fez uma verdadeira festa com um repertório repleto de sucessos. Conhecido nacionalmente pelo hit Tem Café, Henry Freitas colocou os fãs para cantar e dançar durante toda a apresentação. Com muita energia, carisma e interação com o público, o cantor confirmou por que é um dos nomes de maior destaque da música brasileira na atualidade, encerrando a noite em clima de celebração e muita diversão.
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0: 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Então aumente esse volume aí que a gente vai sacudindo aqui com as melhores do sertanejo pra você.

0: finalizamos aqui mais um super bloco da Kills, hein? Mais uma pegada sertaneja com as melhores do sertanejo pra você. E aí, você curtiu, né? Então fica ligado porque a gente volta já já.
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0: O Espaço Timboca em Manaus promoveu neste domingo mais uma edição do tradicional Arraiada Timboca, reunindo o público em uma noite marcada por muita animação, cultura e celebração das tradições juninas. Com entrada gratuita em horários especiais, o evento contou com apresentações de artistas regionais, muito samba, forró e uma grande variedade de comidas típicas. O Arraiá proporcionou momentos de diversão para famílias e amigos, mantendo vivo o clima das festas juninas e transformando a noite em uma verdadeira celebração da cultura popular amazonense.
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3: Previsão do tempo para segunda-feira, 3 de agosto de 2026. Região Norte. Em Manaus, Amazonas, a segunda-feira vai ser de céu com muitas nuvens e possibilidade de chuva isolada. A temperatura mínima é de 26 e a máxima 37 graus. A umidade do ar é de 80 a 20%. Porto Velho, em Rondônia, tem previsão de céu claro e a temperatura mínima é de 23, com máxima de 33 graus. A umidade relativa do ar é de 75 a 35%.

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0: Mais um bloco cheio de hits sertanejos, hein? Que agitaram aí a sua programação. Mas desgruda não, hein? Daqui a pouquinho tem muito mais pra você.
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0: A cidade de Bauru encerrou neste domingo as comemorações pelos seus 130 anos de história com um grande show da cantora Ana Castela. A apresentação gratuita realizada no recinto Melo Moraes reuniu milhares de pessoas para celebrar o aniversário do município em clima de festa. Conhecida como a Boiadeira e um dos principais nomes do sertanejo da atualidade, Ana Castela colocou o público para cantar e dançar ao som de sucessos como Pipoco e Nosso Quadro, além de outros hits que marcaram sua carreira. Com muita energia e interação com os fãs, a artista encerrou as festividades em grande estilo, deixando uma marca especial nas celebrações dos 130 anos de Bauru.
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4: Previsão do tempo para segunda-feira, 3 de agosto de 2026. Região Nordeste. Salvador, Bahia, vai ter uma segunda-feira de céu com muitas nuvens e possibilidade de chuva isolada. A temperatura marca mínima de 22 e máxima de 28 graus. A umidade relativa do ar vai de 95% a 65%. Serra Negra do Norte, Rio Grande do Norte. Sopra velhinhas com céu claro. A temperatura mínima é de 20 e a máxima de 35 graus. A umidade do ar varia de 80 a 30%.
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7: Oi, gente! Tudo bem? A gente tá chegando aqui na nossa rádio preferida. Delícia de segunda-feira, dia 3 de agosto de 2026. Vamos lá, porque o Cauê aqui traz previsões astrais. Vamos saber o que os astros revelam pro nosso signo. Bora! Alô, você de Áries!
8: Áries!
7: Olha, além de brilhar toda poderosa em seu signo, a Lua faz aspectos espetaculares com Júpiter e o Sol, garantindo que a sorte vai soprar em sua direção. Você vai segundar com ótimas perspectivas no trabalho, viu? É, vai, sem falar que vai esbanjar a vitalidade física e mental também. A paixão está no ar e as vibes mais positivas vão rolar para quem está na pista. No romance astral leve, prazeroso e descontraído também. O número da sorte é o 14, a cor é o azul claro. Segundou com a Lua em seu inferno astral, chuchuzinho, mas ela está inspirada e mais ajuda do que atrapalha, tá? Tudo indica que você terá várias coisas para cuidar no seu ambiente doméstico, mas saberá administrar bem o seu tempo e deve render bastante no lado profissional também. Privacidade e intimidade mais envolventes com o seu mozão. O número de hoje é o 20, a cor é prata.
8: Gêmeos!
7: Geminiano, geminiana, comunicação é o ponto forte, vai ficar mais poderosa porque você tem tudo para se destacar hoje, viu? É, use e abuse do teu tino comercial e do seu faro empreendedor, porque as chances de lacrar e lucrar são grandes nessa segunda-feira. No relacionamento, união repleta de sintonia e companheirismo. O número de hoje para vocês é o 2, a cor é o lilás.
8: Câncer.
7: E você de câncer, a semana tá começando regada de oportunidades e o momento é perfeito para ir atrás das suas ambições profissionais e financeiras, viu, caranguejinho, caranguejinha? O período também é indicado para voltar para academia, viu, chuchu? Praticar exercício, enxugar a gordurinha, bora malhar! No coração você pode despertar forte atração e um crush que todas ou todos querem pegar. Depois, a dois aí, notícias positivas vão animar o seu romance, tá? O número de hoje é o 14, a cor é o rosa. E assim terminamos o nosso primeiro bloco aqui do horóscopo de hoje, né, gente? Prometendo voltar, claro, daqui a pouco, já falando pra você de Leão, Virgem, Libra e Escorpião. Ótima terça pra você, segura aí, eu volto a qualquer momento.
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0: Galera, Sertaneja, tá preparado pra mais uma explosão de hits aqui no Pegada Sertaneja? Então segura e vem comigo, porque a festa está apenas começando.
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0: Obrigado.
1: Nesse DVD e CD está saindo uma canção também, uma homenagem que nós estamos fazendo ao nosso querido José Mendes,
0: José Mendes.
1: Um gaúcho, aquele do Para Pedro, Para Pedro. E muitos outros sucessos.
0: Isso.
1: E nós vamos oferecer esta canção, sem dúvida, para vocês, para ele.
2: E assim terminamos mais um bloco.

0: musical, hein? Mais uma sequência daquelas. Fica triste não, hein? Porque em breve, daqui a pouquinho, voltamos com mais Pegada Sertaneja.
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4: Autoridades políticas e militares iranianas desmentiram as declarações do ex-presidente dos Estados Unidos, Donald Trump, sobre uma suposta reabertura do Estreito de Hormuz. O Irã afirma que nenhum acordo foi alcançado sobre essa passagem estratégica, mantendo a situação inalterada. O ministro das Relações Exteriores do Irã, Abbas Araki, comunicou ao seu homólogo saudita que a situação em Hormuz não mudou e que o país está preparado para responder a qualquer ataque norte-americano. A Rússia, aliada do Irã, também expressou frustração com o andamento das negociações.
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0: É hora de acelerar o ritmo e botar pra quebrar com os sucessos mais quentes do sertanejo. Então segura firme aí porque o Pegada Sertaneja tá de volta.

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1: Mais um bloco cheio de hits sertanejos, hein? Que agitaram aí a sua programação. Mas desgruda não, hein? Daqui a pouquinho tem muito mais pra você.
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4: O delegado do governo em Ceuta, Miguel Ángel Pérez Triano, elevou para 72 o número de migrantes falecidos que tentaram cruzar para a cidade vindos do Marrocos. A tragédia ocorreu durante uma entrada em massa, que resultou na chegada de 50 mil pessoas. As autoridades estão gerenciando recursos para atender às necessidades básicas dos migrantes e lamentaram a presença de grupos de extrema direita na cidade. A situação em Ceuta, embora ainda desafiadora, já não é a mesma das primeiras 24 horas após a entrada em massa.
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0: Bem, semaninha começou, hein, Chuchu? Vamos que vamos. É hora de previsões astrais. Alô, você de Leão? Leão! Se depender do céu, você tá começando com o pé direito, viu, meu consagrado, minha consagrada? Hoje os seus talentos e qualidades vão ficar tinindo. A sorte vai colar em você também. Pode acontecer grandes conquistas, amém? Surpresas deliciosas também surgem na pista e a união ficará blindada. O número de hoje é o 41, a cor é o preto. Segundou com seus instintos mais apurados. Ligue o radar para identificar e aproveitar boas oportunidades que devem surgir. Negociações e investimentos favorecidos. Mas ó, mantenha tudo em sigilo por enquanto, tá, Virgem? Se tá afim de alguém, precisará se sentir confortável para falar dos seus desejos e do que guarda no coração, né? A 2, intimidade mais quente com o Love. Número de hoje, 45, a cor cinza. Libra, amores! Segundou com S de sucesso. Você tem razões de sobra para se entusiasmar, tá, meu cristalzinho? Tem tudo para dar certo hoje, viu? Não vai faltar habilidade para conquistar os aliados, enfim. Você vai angariar apoios importantes para realizar os seus objetivos. União blindada e abençoada também. Tá demais, hein? Libra, número da sorte hoje é o 8, a cor é marrom. Escorpião! E você de Escorpião? Sua força de trabalho vai estar a milhão. Tudo indica que você vai dar show no serviço. Então, ó, a dica é explorar tua confiança e determinação e ousadia. É isso aí. Alguém que encontra sempre em seu cotidiano pode surpreender você. Será que sai um romance aí, hein? Número da sorte, Escorpião, é o 59, a cor bege. E assim, ponto final. Terminamos o segundo bloco também, gente. Daqui a pouco a gente vai retornar por aqui e finalizar a nossa segunda-feira falando pra você de Sagitário, Capricórnio, Aquário e Peixes. Então, continue aí e até daqui a pouco.
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3: Previsão do tempo para segunda-feira, 3 de agosto de 2026. Região Centro-Oeste. Em Cuiabá, Mato Grosso, o dia vai ser de céu com poucas nuvens. Os termômetros registram mínima de 26 e máxima de 37 graus. A umidade relativa do ar gira em torno de 40 a 20%. Nerópolis, em Goiás, comemora aniversário nesta segunda-feira, sob céu encoberto. A temperatura mínima é de 15 e a máxima de 29 graus. A umidade relativa do ar é de 80 a 30%.
4: Sete horas e 49 minutos.
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7: O arco-íris completo é, na verdade, um círculo. Só vemos metade por estar no chão.

0: Previsão do tempo para segunda-feira, 3 de agosto de 2026. Região Sudeste. Em Vitória, Espírito Santo, a previsão é de céu nublado, com pancadas de chuva isoladas. Os termômetros registram mínima de 16 e máxima de 28 graus. A umidade relativa do ar vai de 100 a 55%. Em São Paulo, capital paulista, a segunda-feira vai ser de céu nublado. A temperatura mínima é de 13 e a máxima de 27 graus. A umidade relativa do ar é de 80 a 30%.
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0: de bumbum.
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2: Chegou a hora de encerrar mais um programa repleto de emoções e de música boa, hein? 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Até logo! 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
3: 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Previsão do tempo para segunda-feira, 3 de agosto de 2026. Região Sul. Em Curitiba, Paraná, esta segunda-feira vai ser de céu com muitas nuvens. Os termômetros registram mínima de 14 e máxima de 26 graus. A umidade relativa do ar oscila entre 90% e 25%. Florianópolis, Santa Catarina, tem previsão de céu encoberto. Os termômetros registram mínima de 17 e máxima de 23 graus. A umidade relativa do ar fica entre 95% e 65%. 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
4: 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Um voo da Delta Airlines, que tinha como destino o Aeroporto Internacional de Guarulhos, em São Paulo, teve sua rota desviada para Porto Rico. O motivo foi uma emergência médica a bordo da aeronave, que decolou de Nova York. A aeronave precisou alterar seu trajeto para garantir o atendimento necessário ao passageiro. Detalhes sobre a condição do indivíduo não foram divulgados, mas a prioridade foi a segurança e o bem-estar de todos a bordo.
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7: Oi, gente, tudo bem, chuchuzinho? Que coisa gostosa, tudo bom? Tudo bem com você aí, florzinha do dia? Bora lá pra terminar a previsão astral nessa segunda-feira? Deliciosa, semana começando com tudo. Alô, você de Sagitário? Sagitário! Agarre as oportunidades com as duas mãos, porque você tem tudo para tirar a barriga da miséria e rechear a conta bancária. Amém, recebe aí. Proposta de emprego em outra empresa ou cidade também não tá descartada, hein? Bora lá ver se vale a pena. A 2, sintonia total com o Love. O número de hoje é o 33, a cor é o branco. Capricórnio. O período hoje vai ser bem produtivo no serviço. Quem tem experiência na função e que exerce deve sair na frente, tá? Trabalho em home office temporário ou bico pode ser uma ótima alternativa para quem procura um emprego também. Capricórnio, as relações estáveis vão ganhar proteção extra e os momentos de intimidade no ninho de amor estarão mais vibrantes. Aproveita essa vibe, tá? O número de hoje é o 53, a cor violeta. Aquário. Senhoras e senhores de Aquário, opa, você vai saber convencer os outros e pode receber notícias incríveis hoje. No trabalho, a comunicação e agilidade e inteligência estarão tinindo. Vão ser os segredinhos para se destacar hoje, tá? Bora embarcar nisso aí. Você pode, inclusive, estabelecer parcerias profissionais exitosas e que vão levar você mais longe também. Olha a dica, hein? Lance recente tem tudo para evoluir e virar um envolvimento mais sério. O número de hoje para você de Aquário é o 5, a cor azul turquesa. Peixes. E chegamos a você de Peixes, o último signo do zodíaco aí. Bora lá? A semana tá com condições de muito trabalho, tá, Chuchu? O teu jeito fica mais determinado, batalhador e confiante, e o que pode contribuir bastante aí pro seu sucesso nessa semana. Agarre isso aí com todos os braços e pernas, viu? A 2 vai se sentir firme com o seu mozão, tá bom? Número de hoje, 52, a cor amarelo. E assim, ponto final. Terminamos o nosso horóscopo do dia. Claro, prometendo voltar com vocês aqui amanhã, né? Amanhã, terça-feira, a gente tá aqui pra conversar com você, trazer dicas astrais, tá bom? Forte abraço, beijo, se cuida e até lá. Tchau, fui!
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8: 8 horas e 7 minutos.
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0: 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Ô, som, que trem bom, hein? Tá começando o nosso Pegada, hein? É o Pegada Sertaneja, esse programão que é animado do jeito que você gosta, né, gente? Aqui o nosso programa vai fazer você se apaixonar ainda mais pelo sertanejo, hein? A alegria tá garantida, então vamos nessa! 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
1: Ai, Natal...

0: Sim, terminamos mais um bloco musical, hein? Mais uma sequência daquelas. Fica triste não, hein? Porque em breve, daqui a pouquinho, voltamos com mais Pegada Sertaneja.
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0: E aí, galera, sertaneja, tá preparado pra mais uma explosão de hits aqui no Pegada Sertaneja? Então não perca tempo, porque aqui o Pegada Sertaneja, a festa está apenas começando!
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2: Baile na roça!

0: Show de bola!
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2: Assim, ó. Ai, que delícia!

0: Uau, hein? Que energia contagiante essas músicas sertanejas nos trazem. Mas calma, hein? Não vá embora, porque ainda temos aí muito mais sucessos incríveis pra você, pra embalar o seu programa Pegada Sertaneja. Fica ligado!
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2: 8:31.
0: É hora de acelerar o ritmo e botar pra quebrar com os sucessos mais quentes do sertanejo. Então segura firme aí, porque o Pegada Sertaneja tá de volta.

0: Mais um bloco cheio de hits sertanejos, hein? Que agitaram aí a sua programação. Mas desgruda não, hein? Daqui a pouquinho tem muito mais pra você.
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0: O cantor Henry Freitas abriu sua agenda de shows de agosto em grande estilo neste domingo, com uma apresentação em Presidente Figueiredo, no Amazonas. O artista levou muita animação ao público e fez uma verdadeira festa com um repertório repleto de sucessos. Conhecido nacionalmente pelo hit Tem Café, Henry Freitas colocou os fãs para cantar e dançar durante toda a apresentação. Com muita energia, carisma e interação com o público, o cantor confirmou por que é um dos nomes de maior destaque da música brasileira na atualidade, encerrando a noite em clima de celebração e muita diversão.
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0: finalizamos aqui mais um super bloco da Kiss, hein? Mais uma pegada sertaneja com as melhores do sertanejo pra você. E aí, você curtiu, né? Então fica ligado porque a gente volta já já.
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0: O Espaço Timboca em Manaus promoveu neste domingo mais uma edição do tradicional Arraiá da Timboca, reunindo o público em uma noite marcada por muita animação, cultura e celebração das tradições juninas. Com entrada gratuita em horários especiais, o evento contou com apresentações de artistas regionais, muito samba, forró e uma grande variedade de comidas típicas. O Arraiá proporcionou momentos de diversão para famílias e amigos, mantendo vivo o clima das festas juninas e transformando a noite em uma verdadeira celebração da cultura popular amazonense.
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3: Previsão do tempo para segunda-feira, 3 de agosto de 2026. Região Norte. Em Manaus, Amazonas, a segunda-feira vai ser de céu com muitas nuvens e possibilidade de chuva isolada. A temperatura mínima é de 26 e a máxima 37 graus. A umidade do ar é de 80% a 20%. Porto Velho, em Rondônia, tem previsão de céu claro e a temperatura mínima é de 23, com máxima de 33 graus. A umidade relativa do ar é de 75 a 35%.
4: Oito horas e 59 minutos.
0: Pessoal, chegou a hora de entrar de cabeça na vibe sertaneja mais animada do rádio. Então, aumente esse volume aí que a gente vai sacudindo aqui com as melhores do sertanejo pra você.
1: Obrigada.

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1: Por favor, uma salva de palmas, Eduardo Pepato.

0: Mais um bloco cheio de hits sertanejos, hein? Que agitaram aí a sua programação. Mas desgruda não, hein? Daqui a pouquinho tem muito mais pra você.
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0: A cidade de Bauru encerrou neste domingo as comemorações pelos seus 130 anos de história com um grande show da cantora Ana Castela. A apresentação gratuita realizada no recinto Melo Moraes reuniu milhares de pessoas para celebrar o aniversário do município em clima de festa. Conhecida como a Boiadeira e um dos principais nomes do sertanejo da atualidade, Ana Castela colocou o público para cantar e dançar ao som de sucessos como Pipoco e Nosso Quadro, além de outros hits que marcaram sua carreira. Com muita energia e interação com os fãs, a artista encerrou as festividades em grande estilo, deixando uma marca especial nas celebrações dos 130 anos de Bauru.
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4: Previsão do tempo para segunda-feira, 3 de agosto de 2026. Região Nordeste. Salvador, Bahia, vai ter uma segunda-feira de céu com muitas nuvens e possibilidade de chuva isolada. A temperatura marca mínima de 22 e máxima de 28 graus. A umidade relativa do ar vai de 95% a 65%. Serra Negra do Norte, Rio Grande do Norte. Sopra velhinhas com céu claro. A temperatura mínima é de 20 e a máxima de 35 graus. A umidade do ar varia de 80% a 30%.
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7: Oi, gente! Tudo bem? A gente tá chegando aqui na nossa rádio preferida. Delícia de segunda-feira, dia 3 de agosto de 2026. Vamos lá, porque o Cauê aqui traz previsões astrais. Vamos saber o que os astros revelam pro nosso signo. Bora! Alô, você de Áries! Olha, além de brilhar toda poderosa em seu signo, a Lua faz aspectos espetaculares com Júpiter e o Sol, garantindo que a sorte vai soprar em sua direção. Você vai segundar com ótimas perspectivas no trabalho, viu? É, vai, sem falar que vai esbanjar a vitalidade física e mental também. A paixão está no ar e as vibes mais positivas vão rolar para quem está na pista. No romance, astral leve, prazeroso e descontraído também. O número da sorte é o 14, a cor é o azul claro. Segundou com a Lua em seu inferno astral, chuchuzinho, mas ela está inspirada e mais ajuda do que atrapalha, tá? Tudo indica que você terá várias coisas para cuidar no seu ambiente doméstico, mas saberá administrar bem o seu tempo e deve render bastante no lado profissional também. Privacidade e intimidade mais envolventes com o seu mozão. O número de hoje é o 20, a cor é prata. Geminiano, geminiana, comunicação é o ponto forte, vai ficar mais poderosa porque você tem tudo para se destacar hoje, viu? É, use e abuse do teu tino comercial e do seu faro empreendedor, porque as chances de lacrar e lucrar são grandes nessa segunda-feira. No relacionamento, união repleta de sintonia e companheirismo. O número de hoje para vocês é o 2, a cor é o lilás.
3: Câncer.
7: E você de câncer? A semana está começando regada de oportunidades e o momento é perfeito para ir atrás das suas ambições profissionais e financeiras, viu, caranguejinho, caranguejinha? O período também é indicado para voltar para academia, viu, chuchu? Praticar exercício, enxugar a gordurinha, bora malhar! No coração você pode despertar forte atração em um crush que todas ou todos querem pegar. Depois, a dois aí, notícias positivas vão animar o seu romance, tá? O número de hoje é o 14, a cor é o rosa. E assim terminamos o nosso primeiro bloco aqui do horóscopo de hoje, né, gente? Prometendo voltar, claro, daqui a pouco, já falando pra você de Leão, Virgem, Libra e Escorpião. Ótima terça pra você, segura aí, eu volto a qualquer momento.
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0: E aí, galera, certo? Sertaneja, tá preparado pra mais uma explosão de hits aqui no Pegada Sertaneja? Então segura e vem comigo, porque a festa está apenas começando.

0: Obrigado.
1: Nesse DVD e CD está saindo uma canção também, uma homenagem que nós estamos fazendo ao nosso querido José Mendes, um gaúcho, aquele do Parapedro e muitos outros sucessos. Isso. E nós vamos oferecer esta canção, sem dúvida, para vocês, para ele.
2: Sim, terminamos mais um bloco musical, hein? Mais uma sequência daquelas. Fica triste não, hein? Porque em breve, daqui a pouquinho, voltamos com mais Pegada Sertaneja. 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

0: Donald Trump, sobre uma suposta reabertura do Estreito de Hormuz. O Irã afirma que nenhum acordo foi alcançado sobre essa passagem estratégica, mantendo a situação inalterada. O ministro das Relações Exteriores do Irã, Abbas Araghchi, comunicou ao seu homólogo saudita que a situação em Hormuz não mudou e que o país está preparado para responder a qualquer ataque norte-americano. A Rússia, aliada do Irã, também expressou frustração com o andamento das negociações.
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0: Cuida bem dele.
1: Mais um bloco cheio de hits sertanejos, hein? Que agitaram aí a sua programação. Mas desgruda não, hein? Daqui a pouquinho tem muito mais pra você. 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
4: O delegado do governo em Ceuta, Miguel Ángel Pérez Triano, elevou para 72 o número de migrantes falecidos que tentaram cruzar para a cidade vindos do Marrocos. A tragédia ocorreu durante uma entrada em massa, que resultou na chegada de 50 mil pessoas. As autoridades estão gerenciando recursos para atender às necessidades básicas dos migrantes e lamentaram a presença de grupos de extrema direita na cidade. A situação em Ceuta, embora ainda desafiadora, já não é a mesma das primeiras 24 horas após a entrada em massa.
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7: Oi, gente! Tudo bem, Chuchuzinho? A gente tá de volta aqui na nossa rádio preferida, Maravilha de Segunda-feira. Tudo bem? Semaninha começou, hein, Chuchu? Vamos que vamos. É hora de previsões astrais. Alô, você de Leão? Se depender do céu, você tá começando com o pé direito, viu, meu consagrado, minha consagrada? Hoje os seus talentos e qualidades vão ficar tinindo. A sorte vai colar em você também. Pode acontecer grandes conquistas, amém? Surpresas deliciosas também surgem na pista e a união ficará blindada. O número de hoje é o 41, a cor é o preto. Segundou com seus instintos mais apurados. Ligue o radar para identificar e aproveitar boas oportunidades que devem surgir. Negociações e investimentos favorecidos. Mas, ó, mantenha tudo em sigilo por enquanto, tá, Virgem? Se tá afim de alguém, precisará se sentir confortável para falar dos seus desejos e do que guarda no coração, né? A 2, intimidade mais quente com o Love. Número de hoje, 45, a cor cinza. Libre amores, segundou com S de sucesso. Você tem razões de sobra para se entusiasmar, tá, meu cristalzinho? Tem tudo para dar certo hoje, viu? Não vai faltar habilidade para conquistar os aliados. Enfim, você vai angariar apoios importantes para realizar os seus objetivos. União blindada e abençoada também. Tá demais, hein? Libra, número da sorte hoje é o 8, a cor é marrom. Escorpião. E você de escorpião? Sua força de trabalho vai estar a milhão. Tudo indica que você vai dar show no serviço. Então, ó, a dica é explorar tua confiança e determinação e ousadia. É isso aí. Alguém que encontra sempre em seu cotidiano pode surpreender você. Será que sai um romance aí, hein? Número da sorte, escorpião, é o 59. A cor bege. E assim, ponto final. Terminamos o segundo bloco também, gente. Daqui a pouco a gente vai retornar por aqui e finalizar a nossa segunda-feira falando pra você de Sagitário, Capricórnio, Aquário e Peixes. Então continue aí e até daqui a pouco.
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8: Previsão do tempo para segunda-feira, 3 de agosto de 2026. Região Centro-Oeste. Em Cuiabá, Mato Grosso, o dia vai ser de céu com poucas nuvens. Os termômetros registram mínima de 26 e máxima de 37 graus. A umidade relativa do ar gira em torno de 40 a 20%. Nerópolis, em Goiás, comemora aniversário nesta segunda-feira, sob céu encoberto. A temperatura mínima é de 15 e a máxima de 29 graus. A umidade relativa do ar é de 80 a 30%.
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10: Nove horas e 48 minutos.
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13: O arco-íris completo é, na verdade, um círculo. Só vemos metade por estar no chão.

0: Previsão do tempo para segunda-feira, 3 de agosto de 2026. Região Sudeste. Em Vitória, Espírito Santo, a previsão é de céu nublado, com pancadas de chuva isoladas. Os termômetros registram mínima de 16 e máxima de 28 graus. A umidade relativa do ar vai de 100 a 55%. Em São Paulo, capital paulista, a segunda-feira vai ser de céu nublado. A temperatura mínima é de 13 e a máxima de 27 graus. A umidade relativa do ar é de 80 a 30%. 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
1: 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Então não perca tempo, porque aqui o Pegada Sertaneja, a festa está apenas começando! 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

0: 10 horas em ponto.
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2: Toca Tudo chegando pra você na sua melhor programação. Ótima segunda-feira, excelente semana. Fernando Medeiros te fazendo companhia a partir de agora. É só pra começar.
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2: Guilherme Benuto, Menos é Mais.
3: Matheus Fernandes.
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0: saia daí. O Toca Tudo volta já.
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3: Oi, gente! Tudo bem? A gente tá chegando aqui na nossa rádio preferida. Delícia de segunda-feira, dia 3 de agosto de 2026. Vamos lá, porque o Cauê aqui traz previsões astrais. Vamos saber o que os astros revelam pro nosso signo. Bora! Alô, você de Áries! Olha, além de brilhar toda poderosa em seu signo, a Lua faz aspectos espetaculares com Júpiter e o Sol, garantindo que a sorte vai soprar em sua direção. Você vai segundar com ótimas perspectivas no trabalho, viu? É, vai, sem falar que vai esbanjar a vitalidade física e mental também. A paixão está no ar e as vibes mais positivas vão rolar para quem está na pista. No romance astral leve, prazeroso e descontraído também. O número da sorte é o 14, a cor é o azul claro. Segundou com a Lua em seu inferno astral, chuchuzinho, mas ela está inspirada e mais ajuda do que atrapalha, tá? Tudo indica que você terá várias coisas para cuidar no seu ambiente doméstico, mas saberá administrar bem o seu tempo e deve render bastante no lado profissional também. Privacidade e intimidade mais envolventes com o seu mozão. O número de hoje é o 20, a cor é prata. Geminiano, geminiana, comunicação é o ponto forte, vai ficar mais poderosa porque você tem tudo para se destacar hoje, viu? É, use e abuse do teu tino comercial e do seu faro empreendedor, porque as chances de lacrar e lucrar são grandes nessa segunda-feira. No relacionamento, união repleta de sintonia e companheirismo. O número de hoje para vocês é o 2, a cor é o lilás. E você de câncer, a semana tá começando regada de oportunidades e o momento é perfeito para ir atrás das suas ambições profissionais e financeiras, viu, caranguejinho, caranguejinha? O período também é indicado para voltar pra academia, viu, chuchu? Praticar exercício, enxugar a gordurinha, bora malhar! No coração você pode despertar forte atração em um crush que todas ou todos querem pegar. Depois, a 2 aí, notícias positivas vão animar o seu romance, tá? O número de hoje é o 14, a cor é o rosa. E assim terminamos o nosso primeiro bloco aqui do horóscopo de hoje, né, gente? Prometendo voltar, claro, daqui a pouco, já falando pra você de Leão, Virgem, Libra e Escorpião. Ótima terça pra você, segura aí, eu volto a qualquer momento.
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5: 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Sejam bem-vindos.
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7: Ações para combater a desinformação e aproximar a população do sistema eleitoral e das urnas acontecem entre os dias 3 e 9 de agosto. O Tribunal Superior Eleitoral e os tribunais regionais vão realizar demonstrações da urna eletrônica, atividades educativas, visitas guiadas, campanhas e eventos abertos ao público. O objetivo é fortalecer a confiança no sistema eletrônico de votação e estimular a participação cidadã, principalmente dos jovens. Nesta segunda, um destaque da programação é a abertura de uma urna em uma escola da capital federal. No decorrer da semana, uma campanha na internet, inclusive com o apoio de influenciadores digitais, vai tirar dúvidas e explicar como a eleição funciona. Ainda estão previstas visita ao Museu do Voto e uma demonstração da urna na rodoviária do Plano Piloto em Brasília, onde a população poderá testar o equipamento. No fechamento, domingo dia 9, o TSE promove a Corrida pela Democracia para incentivar a participação da população. As eleições gerais acontecem em outubro Dia 4, o primeiro turno, e dia 25, o segundo turno, se houver.
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8: O Partido dos Trabalhadores se reuniu em convenção nacional neste domingo para oficializar a chapa Lula-Alckmin à reeleição. O encontro do PT foi no Expo Center em São Paulo e foi um grande evento com muitos discursos e falas de partidos que apoiam a reeleição de Lula e Alckmin. PSB, PV, PCdoB, PDT, PSOL e Rede Sustentabilidade. Lula, que vai concorrer ao quarto mandato, falou por mais de uma hora, fez um balanço e disse que algumas prioridades deverão ser a educação, o investimento na indústria e na defesa e o combate à violência contra a mulher. Lula até brincou com a Copa do Mundo. Disse que ele já disputou 6 eleições, indo para a 7ª, mais do que qualquer jogador que disputou mais Copas, e que quer ir agora para o Tetra, para o quarto mandato. O agora candidato Lula falou sobre soberania, sobre defesa da democracia e em uma sociedade de respeito, de harmonia e de verdade, sem o uso de manipulações feitas por inteligência artificial.
9: Nós temos time, nós temos futebol, nós temos o que entregar, nós temos argumento. Nós não podemos permitir que a essência da mentira utilizada pela inteligência artificial venha ganhar uma eleição nesse país.
8: O presidente Lula ainda falou sobre emendas parlamentares e sobre o papel do legislativo e complementou: vai ter briga democrática para fazer as mudanças neste país. Esse foi o último fim de semana para a realização de convenções para anúncio de candidaturas. O prazo termina na quarta-feira, dia 5. Até o dia 15, essas candidaturas devem estar registradas no Tribunal Superior Eleitoral. Campanha mesmo, só a partir do dia 16.
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10: Em celebração aos 20 anos da Lei Maria da Penha, o estado de Pernambuco entra na campanha do Agosto Lilás. Com o tema Acolher para Proteger, a programação foi lançada pela Secretaria da Mulher do Governo do Estado, que contempla formações voltadas para gestoras municipais, profissionais da assistência social, jornalistas, forças de segurança e integrantes da rede de atendimento, seguindo durante o mês de agosto com a formação sobre a plataforma 197 Mulher, a campanha de enfrentamento à violência contra as mulheres na Estação Central do Recife, a formação para comunicadores e o lançamento da cartilha Vamos Falar sobre Violência de Gênero, além da inauguração da Sala Lilás e da Secretaria da Mulher em Vertente do Lério, no Agreste do Estado. A campanha deste ano reforça que acolher e proteger são princípios fundamentais para garantir o atendimento humanizado às mulheres em situação de violência.
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7: Uma nova medida provisória traz mudanças no Desenrola Adimplentes e no Desenrola 2.0. O texto foi publicado neste sábado em edição extra do Diário Oficial da União. No caso do programa de crédito para quem está com as contas em dia, o texto permite que as instituições financeiras combinem os próprios recursos com o dinheiro da União disponibilizado para a linha de crédito. A soma dos valores aumenta os recursos disponíveis. O Desenrola Adimplentes é voltado para pessoas sem emprego formal, com dívida restante de até R$15 mil e no mínimo 4 parcelas pagas. Já o programa para famílias com dívidas em atraso, Desenrola 2.0 ou novo Desenrola Brasil, teve alteração no prazo para a realização das ações de educação financeira. Antes, o tempo limite para as instituições implementarem as campanhas era de até 12 meses a partir da publicação da medida, em maio deste ano. Agora, o prazo foi prorrogado para 31 de agosto do ano que vem. A medida provisória também autorizou o governo federal a aumentar a participação no FGI, o Fundo Garantidor para Investimentos, e no FGO, Fundo Garantidor de Operações, dois fundos usados para reduzir o risco em empréstimos para empresas.
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7: A gasolina com 32% de etanol chega aos postos de combustível do país. A medida foi tomada pelo Conselho Nacional de Política Energética para reduzir a dependência do país de combustíveis fósseis importados em meio à guerra no Irã. O preço do barril de petróleo chegou aos $90 nesta sexta-feira. A medida foi anunciada no dia 14 de julho e vale por 180 dias, podendo ser prorrogado uma vez. De acordo com o Ministério de Minas e Energia, os testes conduzidos pelo Instituto Mauá de Tecnologia mostram que a gasolina com 32% de etanol teve desempenho similar a teores menores na mistura e sem impactos relevantes no funcionamento dos carros, inclusive em motores não flex.
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7: O Partido Comunista Brasileiro confirmou os nomes de Edmilson Costa para concorrer ao cargo de presidente da República e Cleusa Santos de vice-presidente. A convenção que tomou a decisão foi na manhã deste sábado em São Paulo. Edmilson é doutor em economia e pós-doutor no Instituto de Filosofia e Ciências Humanas da Unicamp. Foi militante e dirigente estudantil durante a ditadura militar. Cleusa é doutora em serviços sociais e professora aposentada da Universidade Federal do Rio de Janeiro. Entre outras pautas, o partido defende a estatização e o controle público do sistema financeiro, revogação das reformas trabalhista, previdenciária e arcabouço fiscal, fim da escala 6x1 e reforma agrária. As convenções partidárias vão até o dia 5 de agosto para que partidos e federações partidárias decidam sobre coligações e candidaturas próprias para as eleições gerais de 2026.
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11: O comércio na cidade do Rio de Janeiro deve crescer cerca de 1,5% durante o Dia dos Pais. É o que esperam os 250 empresários entrevistados pela pesquisa do Clube dos Diretores Lojistas e do Sindicato dos Lojistas do Comércio do Rio. O estudo viu pessoas dos ramos que vão desde roupas até produtos de cuidados pessoais. Ao todo, 90% dos lojistas consideram um bom resultado se atingirem o mesmo volume de vendas ou um pequeno crescimento em relação ao ano passado. Outros 10% pretendem focar nos estoques para atender a demanda e evitar o acúmulo de produtos na data comemorativa, celebrada no dia 9 de agosto.

0: itens de presente e, inclusive, facilidade de pagamento para estimular as vendas, treinando as equipes e planejando campanhas para conquistar e fidelizar clientes e buscar os melhores resultados possíveis, mesmo em um cenário econômico ainda desafiador.
1: Ainda de acordo com a pesquisa, a dificuldade se dá por conta do ritmo lento do consumo no Rio, o que reflete os juros altos e a inflação.
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3: Mais uma estrela da música popular brasileira terá sua história contada e cantada nos palcos. Estreia em agosto, em Salvador, o espetáculo Moraes Musical Moreira, que trata da vida do músico baiano. Inspirado na linguagem do cordel e embalado pelas canções do artista, o espetáculo costura realidade e fantasia para materializar a vida e a obra de Moraes. A dramaturgia aborda a infância, as influências, os mestres, as pesquisas de repertório, as parcerias e tudo mais que maturou a música de Moraes Moreira, tanto em sua carreira solo, quanto no período em que esteve presente no grupo Novos Baianos, sem deixar de lado a contribuição dele para a consolidação dos trios elétricos no Carnaval da Bahia. Em cena, o ator Rodrigo Sestrem vai interpretar o poeta cantador, título afetivo de Moraes, que acompanha a jornada do seu alter ego, o Vaqueiro do Som, papel de Cris Meirelles, que atravessa o país recolhendo harmonias em busca da própria musa, a música, encarnada pela atriz e cantora Júlia Tizumba. Rodrigo, um dos intérpretes de Moraes, conta como o artista já fazia parte de seu cotidiano antes mesmo do musical.
4: Eu lembro que desde jovem as pessoas falavam: você é filho de Moraes, meu Deus, você parece Moraes. Eu digo, não. Então essa coisa da figura de Moraes sempre me perseguiu, né, de alguma forma. E a obra dele sempre me encantou. E acho que essa coisa da caracterização, ela realmente transforma a gente, né? Ela realmente influencia. Porque você se sente um pouco responsável por contar essa história da forma mais próxima possível. Então, Moraes Moreira, para mim, é um presente.
3: Júlia, a musa música, destaca que o espetáculo investiga como o repertório de Moraes criou uma conexão tão popular.
5: Traz essa conexão da forma como a obra de Moraes chega no povo, chega na praça, chega na rua. Então, é um verdadeiro musical popular brasileiro que está chegando para tremer o chão da praça. E a gente está muito feliz de poder trazer essas danças populares, essa música popular brasileira, nessa diversidade que é o elenco, nessa diversidade que é a equipe, e honrando, né, essa obra genial de Moraes.

0: As apresentações do musical Moraes Musical Moreira acontecerão no Teatro Castro Alves entre os dias 13 e 30 de agosto. Os ingressos já estão à venda pela plataforma Simpla e, após a temporada baiana, o espetáculo seguirá em turnê entre os meses de setembro e novembro, passando por Recife, Brasília e Rio de Janeiro. O músico tem o pioneirismo vocal ligado ao carnaval. No ano de 1976, assumiu os vocais do trio de Dodô e Osmar em Salvador. A discografia do artista conta com quase 100 títulos, entre álbuns solos, parcerias, singles e coletâneas, deixando várias canções reconhecidas no cenário da MPB em vários gêneros. Moraes Moreira é o nome artístico de Antônio Carlos Moraes Pires, nascido em Ituaçu, na Bahia. Ele faleceu em 13 de abril de 2020. O músico completaria 79 anos no último dia 8 de julho.
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2: O Brasil registrou 19.398 casos de estupro e 64.990 casos de estupro de vulnerável em 2025. Os dados são do Anuário Brasileiro de Segurança Pública, divulgado pelo Fórum Brasileiro de Segurança Pública. O levantamento mostra que 7 dos 8 estados com as maiores taxas de estupro do país integram a Amazônia Legal. Roraima lidera o ranking nacional com 127,1 casos por 100 mil habitantes. Em seguida, aparecem Rondônia, com taxa de 97,1 e Acre, com 96,6. Entre os municípios com mais de 100 mil habitantes, Boa Vista, em Roraima, e Ariquemes, em Rondônia, registraram as maiores taxas de violência sexual do país. Também aparecem, entre os 10 primeiros, Porto Velho, em Rondônia, Rio Branco, no Acre, Macapá, no Amapá, Itaituba e Abaetetuba, no Paraná, Dourados, em Mato Grosso do Sul, Araucária, no Paraná, e Sinop, em Mato Grosso. O estudo aponta que a violência sexual atinge principalmente meninas e mulheres. Em 2025, elas representaram 9 em cada 10 vítimas. Além disso, os casos de estupro de vulnerável, que envolvem menores de 14 anos, corresponderam a 77% de todos os registros de violência sexual no país. Segundo o anuário, em comparação com 2024, 21 estados registraram queda no número de casos. Já Pará, Amazonas, Maranhão, Paraíba, Rio Grande do Norte e Rio de Janeiro apresentaram aumento nos registros. O documento completo pode ser acessado em www.forumseguranca.org.br.
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2: A educação é o fator mais associado à ascensão de renda no Brasil. A conclusão é do Atlas da Mobilidade Social, desenvolvido pelo Instituto Mobilidade e Desenvolvimento Social, em parceria com o grupo de pesquisa Prospera Lab. O estudo mostra que municípios com melhores indicadores educacionais, como maior índice de desenvolvimento da educação básica, o IDEB, e menor distorção entre idade e série, oferecem maiores chances de mobilidade social para jovens de famílias de baixa renda. As maiores oportunidades de ascensão econômica estão concentradas nas regiões Sul, Sudeste e em parte do Centro-Oeste. Já as menores taxas de mobilidade foram registradas nas regiões Norte e Nordeste, onde a pobreza tende a se manter entre gerações. O levantamento mostra, por exemplo, que em Assis Brasil, no Acre, 84,4% dos jovens nascidos entre os 25% mais pobres permanecem nesse mesmo grupo de renda quando adultos. Em Ponte Serrada, em Santa Catarina, esse percentual é de apenas 2,13%. O Atlas ainda aponta que gênero, raça e origem familiar influenciam as oportunidades de ascensão econômica. Entre jovens brancos oriundos das famílias mais pobres, 36,3% permanecem nesse grupo de renda na vida adulta. Entre os não brancos, a proporção sobe para 51,6%. A desigualdade também aparece no recorte por gênero. Entre homens que nasceram nos 25% mais pobres da população, 32,9% permanecem nessa faixa de renda quando adultos. Entre as mulheres, o percentual chega a 65,1%. As estimativas foram elaboradas com base em dados da Receita Federal, dos Ministérios do Trabalho e Emprego e do Desenvolvimento Social, além de pesquisas do IBGE. O Atlas da Mobilidade Social pode ser acessado em atlasmobilidadesocial.org.br/atlas.
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3: Os estudantes pré-selecionados na chamada regular do Fundo de Financiamento Estudantil, o FIES, referente ao segundo semestre deste ano, têm até 4 de agosto para complementar as informações da inscrição no sistema FIES Seleção, disponível no endereço FIES Seleção aluno.mec.gov.br. Após essa etapa, os candidatos deverão validar a documentação na Comissão Permanente de Supervisão e Acompanhamento da Instituição Privada de Educação Superior, para a qual foi pré-selecionado. Concluída a validação, os pré-selecionados deverão comparecer em um agente financeiro no prazo de até 10 dias úteis. Quem não foi pré-selecionado na chamada regular do FIES é automaticamente incluído na lista de espera. As convocações ocorrerão de 7 de agosto a 24 de setembro. O processo seletivo do FIES inclui a reserva de 50% das vagas para estudantes com renda familiar de até meio salário mínimo por pessoa e com inscrição ativa no Cadastro Único. Os pré-selecionados que atendam aos critérios do FIES Social poderão financiar até 100% do valor das mensalidades do curso. Mais informações em acessounico.mec.gov.br/FIES.
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2: Brasil e Coreia do Sul deram mais um passo para ampliar as relações comerciais e os investimentos entre os dois países. Em São Paulo, empresários e autoridades brasileiras e sul-coreanas participaram do Brasil-Coreia Business Roundtable, promovido pela Agência Brasileira de Promoção de Exportações e Investimentos, Apex Brasil, em parceria com a Federação de Indústrias Coreanas. O encontro discutiu oportunidades para ampliar as exportações brasileiras e diversificar mercados em setores estratégicos da economia. A Coreia do Sul é atualmente a 13ª maior economia do mundo e importa cerca de 600 bilhões de dólares por ano. Apesar desse potencial, o Brasil responde por apenas 1% das importações sul-coreanas, cenário que, segundo a Apex Brasil, representa espaço para ampliar a participação brasileira no mercado asiático. O presidente da Apex Brasil, Laudemir Miller, destacou as oportunidades para aumentar as exportações brasileiras.
4: Setores do agronegócio, o anúncio da abertura do mercado de carnes, vamos continuar com as frutas, com o café, com as nossas outras proteínas. Forte também na área de minerais raros, eles são o segundo maior produtor de semicondutores, que a gente vai avançar muito com eles, e também na área de indústria, setor farmacêutico, setor de TI e também principalmente o setor da nossa indústria aeronáutica e também na indústria de defesa. Então foi um grande fórum empresarial realizado pela Apex Brasil para a gente diversificar ainda mais as exportações do nosso país.
2: Além das oportunidades para ampliar as vendas de produtos brasileiros, o encontro resultou na assinatura de 6 memorandos de entendimento entre empresas e instituições dos dois países nas áreas de comércio, inovação, saúde, tecnologia, agronegócio e defesa. O diretor de Relações Institucionais da Ambev, Rodrigo Motia, afirmou que o diálogo entre governos e empresas contribui para fortalecer o ambiente de negócios e ampliar investimentos.
5: É uma alegria para a Ambev, uma empresa brasileira que tem operação no mundo inteiro, que gera emprego e renda localmente, poder discutir com governo de outros países, com outros empresários, um pouco dos desafios que as empresas brasileiras enfrentam fora do país. Foi mais um sucesso. O presidente da Coreia esteve reunido conosco por mais de uma hora, falando um pouco sobre as oportunidades de investimento lá e os desafios que a gente pode superar.
2: O fórum integrou a agenda da visita oficial do presidente da Coreia do Sul, Lee Jae-myung, ao Brasil e reuniu o vice-presidente da República, Geraldo Alckmin, além de representantes do governo e lideranças empresariais dos dois países. A expectativa é ampliar o comércio bilateral, atrair investimentos e fortalecer a presença dos produtos brasileiros no mercado sul-coreano.
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6: Uma nova semana começa e o mercado financeiro já mostra os primeiros movimentos. Entre altas, baixas e oscilações, produtores, empresários e investidores acompanham de perto as cotações que influenciam a economia. Confira agora os principais destaques desta segunda-feira. No mercado de câmbio, o dólar comercial iniciou a semana em alta de 0,31%, cotado a R$ 5,07. O dólar turismo também avançou 0,31%. 0,19%, sendo negociado a R$ 5,28. Já o euro seguiu na direção contrária, com queda de 0,22%, sendo cotado a R$ 5,82. A libra esterlina também apresentou leve recuo de 0,12%, sendo negociada a R$ 6,83. No mercado das criptomoedas, o dia começou com forte correção. O Bitcoin registra queda de 2,44% e está sendo negociado na faixa dos R$ 322 mil. Depois de oscilações nos últimos dias, a principal criptomoeda do mundo inicia a semana em baixa, refletindo um cenário de maior cautela entre os investidores. Agora é hora de conferir as cotações do agronegócio, setor que segue impulsionando a economia brasileira e mantendo estabilidade nos principais produtos acompanhados pelo mercado. A saca de 50 quilos do açúcar permanece cotada a R$ 92,31. O algodão continua sendo negociado a R$ 4,07 por libra peso, enquanto a saca de 50 quilos do arroz segue valendo R$ 59,91. Na pecuária, o bezerro permanece cotado a R$ 3.390,78 por cabeça, e a arroba do boi gordo continua em R$ 338,65. Indicadores importantes para produtores e pecuaristas que acompanham diariamente o comportamento do mercado. O café, uma das commodities mais valorizadas do país e presença indispensável na mesa dos brasileiros, segue cotado a R$ 1.517,04 a saca de 60 quilos. Fechando o boletim agrícola, a saca de 60 quilos do milho permanece negociada a R$ 63,45. O panorama desta segunda-feira mostra dólar e dólar turismo em alta, euro e libra em leve queda, enquanto o Bitcoin registra uma forte desvalorização. Já no agronegócio, as principais commodities seguem estáveis, reforçando um cenário de equilíbrio para o setor.
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7: O CNPJ, que identifica empresas, organizações e instituições, está de cara nova. Agora, pode conter também letras e não apenas números. É o chamado formato alfanumérico. A Receita Federal emitiu o primeiro CNPJ desse tipo, com letras e números. Um novo padrão amplia a capacidade de inscrições nos próximos anos e não impacta os CNPJs já existentes, que continuam válidos. O modelo alfanumérico também não altera os direitos, obrigações ou a situação cadastral das pessoas jurídicas já existentes. Novos CNPJs ainda podem ser emitidos apenas com números, já que o limite do sistema ainda não foi esgotado. Empresas que usam CNPJ em seus processos devem verificar se os sistemas estão preparados para receber e validar códigos alfanuméricos. A Receita Federal informou que a emissão de CNPJs neste modelo será gradual e que vai acompanhar a transição.
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8: Esse foi mais uma edição do Repórter Brasil News. Obrigado pela sua companhia e até a próxima edição.
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10: Oi, gente! Tudo bem, Chuchuzinho? A gente tá de volta aqui na nossa rádio preferida, Maravilha de Segunda-feira. Tudo bem? Semaninha começou, hein, Chuchu? Vamos que vamos. É hora de previsões astrais. Alô, você de Leão? Leão! Se depender do céu, você tá começando com o pé direito, viu, meu consagrado, minha consagrada? Os seus talentos e qualidades vão ficar tinindo. A sorte vai colar em você também. Pode acontecer grandes conquistas, amém? Surpresas deliciosas também surgem na pista e a união ficará blindada. Número de hoje é o 41, a cor é o preto. Segundou com seus instintos mais apurados. Ligue o radar para identificar e aproveitar boas oportunidades que devem surgir. Negociações e investimentos favorecidos. Mas ó, mantenha tudo em sigilo por enquanto, tá, Virgem? Se tá afim de alguém, precisará se sentir confortável para falar dos seus desejos e do que guarda no coração, né? A 2, intimidade mais quente com o Love. Número de hoje, 45, a cor cinza. Libra, amores! Segundou com S de sucesso. Você tem razões de sobra para se entusiasmar, tá, meu cristalzinho? Tem tudo para dar certo hoje, viu? Não vai faltar habilidade para conquistar os aliados. Enfim, você vai angariar apoios importantes para realizar os seus objetivos. União blindada e abençoada também. Tá demais, hein? Libra, número da sorte hoje é o 8, a cor é marrom. Escorpião. E você de Escorpião, Sua força de trabalho vai estar a milhão. Tudo indica que você vai dar show no serviço. Então, ó, a dica é explorar tua confiança e determinação e ousadia. É isso aí. Alguém que encontra sempre em seu cotidiano pode surpreender você. Será que sai um romance aí, hein? Número da sorte, escorpião, é o 59. A cor, bege. E assim, ponto final. Terminamos o segundo bloco também, gente. Daqui a pouco a gente vai retornar por aqui e finalizar a nossa segunda-feira falando pra você de Sagitário, Capricórnio, Aquário e Peixes. Então, continue aí e até daqui a pouco.
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10: 11 horas e 1 minuto.
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4: Muito bem, a partir de agora está no ar o Jornal Rádio News. Informação em primeiro lugar. Brasil e o mundo passam aqui na sua rádio favorita. Sejam bem-vindos.
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5: Previsão do tempo para segunda-feira, 3 de agosto de 2026. Região Centro-Oeste. Em Cuiabá, Mato Grosso, o dia vai ser de céu com poucas nuvens. Os termômetros registram mínima de 26 e máxima de 37 graus. A umidade relativa do ar gira em torno de 40 a 20%. Nerópolis, em Goiás, comemora aniversário nesta segunda-feira sob céu encoberto. A temperatura mínima é de 15 e a máxima de 29 graus. A umidade relativa do ar é de 80 a 30%. Região Nordeste, Salvador, Bahia, vai ter uma segunda-feira de céu com muitas nuvens e possibilidade de chuva isolada. A temperatura marca mínima de 22 e máxima de 28 graus. A umidade relativa do ar vai de 95 a 65%. Serra Negra do Norte, Rio Grande do Norte. Sopra velhinhas com céu claro. A temperatura mínima é de 20 e a máxima de 35 graus. A umidade do ar varia de 80 a 30%. Região Norte. Em Manaus, Amazonas, a segunda-feira vai ser de céu com muitas nuvens e possibilidade de chuva isolada. A temperatura mínima é de 26 e a máxima 37 graus. A umidade do ar é de 80 a 20%. Porto Velho, em Rondônia, tem previsão de céu claro e a temperatura mínima é de 23 com máxima de 33 graus. A umidade relativa do ar é de 75 a 35%. Região Sudeste. Em Vitória, Espírito Santo, a previsão é de céu nublado com pancadas de chuva isoladas. Os termômetros registram mínima de 16 e máxima de 28 graus. A umidade relativa do ar vai de 100 a 55%. Em São Paulo, capital paulista, a segunda-feira vai ser de céu nublado. A temperatura mínima é de 13 e a máxima de 27 graus. A umidade relativa do ar é de 80 a 30%. Região Sul. Em Curitiba, Paraná, esta segunda-feira vai ser de céu com muitas nuvens. Os termômetros registram mínima de 14 e máxima de 26 graus. A umidade relativa do ar oscila entre 90 e 25%. Florianópolis, Santa Catarina, tem previsão de céu encoberto. Os termômetros registram mínima de 17 e máxima de 23 graus. A umidade relativa do ar fica entre 95 e 65%. Você ouviu a previsão do tempo para esta segunda-feira, 3 de agosto de 2026. Com informações do IBGE Cidades e do Instituto Nacional de Meteorologia, INMET.
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6: As prefeituras já podem solicitar o parcelamento de dívidas com a União, previsto na Emenda Constitucional número 136 de 2025. Os municípios interessados têm até o dia 9 de setembro para manifestar interesse junto à Secretaria do Tesouro Nacional. Os débitos poderão ser pagos em até 360 parcelas mensais. O decreto que regulamenta a medida também prevê redução de juros e a atualização das dívidas pelo IPCA. As regras, no entanto, valem apenas para débitos contratuais administrados pela Secretaria do Tesouro Nacional. Entre as opções, o município pode optar pela amortização de percentual do saldo devedor com transferência de valores, bens móveis ou imóveis, créditos junto ao setor privado da União. Também é possível optar pela compensação financeira da exploração de gás, petróleo, recursos hídricos ou minerais, entre outros. Para algumas opções, é preciso uma lei municipal específica. O parcelamento pode ser cancelado em casos como atraso no pagamento das parcelas, contratação de empréstimos para quitar a dívida, desistência do programa ou falta de comprovação dos investimentos obrigatórios. Se isso ocorrer, o município perde os benefícios financeiros e o saldo devedor é recalculado. Para aderir ao parcelamento de dívidas, o município deve enviar um ofício à Secretaria do Tesouro Nacional por meio do e-mail ec136@tesouro.gov.br até o dia 9 de setembro. A manifestação da Prefeitura deve conter as respectivas leis autorizativas publicadas no Diário Oficial do município. O site do Tesouro disponibiliza uma página com respostas para sanar dúvidas das prefeituras sobre a aplicação do decreto no site www.tesourotransparente.gov.br. Na mesma página, também é possível acessar um quadro com todas as combinações possíveis de juros a serem pagos à União, percentuais de amortização extraordinária e de investimento.
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7: O Ministério da Agricultura e Pecuária está atrasado com o pagamento de cerca de 141 milhões de reais do programa de subvenção ao Prêmio do Seguro Rural às seguradoras referentes às apólices contratadas em 2025. É o que aponta uma nota técnica de julho do Observatório do Crédito e Seguro Rural da FGV Agro, braço da Fundação Getúlio Vargas, voltado à análise do agronegócio. O estudo aponta que os atrasos nos pagamentos pode colocar em risco o funcionamento de todo o programa. Quando um produtor rural contrata um seguro pelo PSR, o governo arca, em média, com 30% do prêmio das apólices. Em 2025, mais de 64 mil contratos foram fechados pelo programa, mas os valores podem levar até 180 dias para serem repassados às seguradoras, que acabam precisando arcar com as despesas, ainda que temporárias, da operação. Como resultado, o estudo explica que as empresas do ramo acabam revendo suas estratégias de negócio. As diferentes práticas acabam impactando principalmente o cliente final, ou seja, os produtores, com encarecimento dos seguros, limitação da cobertura e endurecimento dos critérios de aceitação, por exemplo. Para piorar, o desenho contratual do PSR permite que as seguradoras cobrem dos agropecuaristas os valores que competem ao governo. A FGV Agro destaca que os cortes orçamentários realizados neste ano para o programa, de mais de 530 milhões de reais, dificulta ainda mais a quitação dos pagamentos pendentes. A Frente Parlamentar da Agropecuária avalia que o panorama tende a agravar um momento já bastante delicado para o agronegócio nacional. Além do endividamento rural e das margens de produção comprimidas, as projeções climáticas indicam a possibilidade de ocorrência de um El Niño de intensidade muito forte nos próximos meses. Com os produtores dessegurados, a perspectiva de perdas aumenta ainda mais. Para reduzir o risco institucional do PSR, a FGV Agro recomenda regularizar os pagamentos pendentes das apólices de 2025, divulgar um cronograma público dos pagamentos, aumentar a transparência sobre a execução orçamentária do programa, revisar as regras contratuais para tornar os prazos de pagamento mais objetivos, recompor o orçamento do seguro rural e fortalecer os recursos destinados ao zoneamento agrícola de risco climático. Na conclusão, o observatório afirma ainda que a previsibilidade é fundamental para manter a confiança no programa e garantir que o seguro rural continue sendo um instrumento de gestão de risco para o produtor, em vez de ampliar a insegurança financeira em anos de maior ocorrência de eventos climáticos.
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7: As despesas públicas primárias dos estados da região norte somaram R$88,6 bilhões entre 1º de janeiro e 28 de julho de 2026, segundo a plataforma Gasto Brasil, desenvolvida pela Confederação das Associações Comerciais e Empresariais do Brasil, a CACB, em parceria com a Associação Comercial de São Paulo. O valor representa um gasto de cerca de R$ 5.150 por cada um dos 17 milhões e 200 mil habitantes da região e 14% do PIB gerado pelos 7 estados nortistas em 2025. No Acre, as despesas públicas se aproximam de R$8 bilhões no período. No Amapá, os gastos primários somaram R$5,7 bilhões. Já no Amazonas, o Gasto Brasil contabilizou mais de R$17 bilhões. O Pará registrou acima de R$31 bilhões em despesas públicas. Para Leonardo Pinheiro, presidente da Federação das Associações Comerciais e Empresariais do Estado, o painel tem grande potencial como norteador de políticas públicas eficientes.
8: É um método de fazer planejamento ao longo prazo, é eficaz nas definições de prioridades nacionais, estaduais e municipais. E aí nós vamos para vários âmbitos: educação, saúde, infraestrutura, segurança, orçamento baseado em resultado, avaliar programas públicos pelo impacto.
7: Os gastos em Rondônia contabilizaram R$10,6 bilhões. Kelly Namara, presidente da Federação das Associações Comerciais e Empresariais Rondoniense, aponta que o crescimento do país só será possível com iniciativas como o Gasto Brasil.
9: Para que o Brasil, né, avançasse em uma política de gastos públicos mais eficiente, seria fundamental fortalecer a transparência, o planejamento e a gestão, que é baseada em resultados. O cidadão, ele precisa saber como os recursos arrecadados são aplicados. E os gestores públicos, eles devem contar com mecanismos que permitam avaliar a eficiência das despesas.
7: Para Alfredo Rotaite Neto, presidente da CACB, da ACSP e da Federação das Associações Comerciais do Estado de São Paulo, a divulgação dos dados também deve servir de alerta para a necessidade de equilíbrio das contas públicas.
10: Esta conta também não é nossa. Nós lançamos o Gasto Brasil, onde mostra que o governo está gastando mais do que arrecada. É o desequilíbrio das contas públicas. Nós temos que trabalhar para falar para o governo: corte de gastos já, equilíbrio nas contas. É isso que o povo está pedindo.
7: Ainda completam a lista do Gasto Brasil no Norte, Roraima, com despesas de pouco mais de R$5 bilhões, e o Tocantins, com R$11 bilhões gastos. Análises como essa e muitas outras vão fazer parte do painel Gasto Brasil a partir do dia 11 de agosto. O lançamento das novas funcionalidades ocorre na Câmara dos Deputados e traz recortes econômicos, detalhamento dos gastos por população, índice de qualidade das informações e novos indicadores para ampliar a transparência das despesas públicas.
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0: Produção. Que honra demais poder estar aqui, viu?
1: Você tá doido.
0: Obrigado, gente. Obrigado.

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1: Mantenha seu sistema atualizado. 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

Depois desse breve intervalo comercial, a gente tá de volta aqui com mais uma dose de música boa no seu Show da Tarde. Tá prontinho aí pra embalar mais ainda as melhores? E aí, tá prontinho pra ouvir aí somente as mais da tarde? Então se liga e vem junto com a gente. Tamo de volta.

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2: E o cara morava no sítio, a sogra morava com ele. 20 anos a sogra enchendo o saco, não parava de falar um minuto, sabe? Pra vocês terem uma ideia, ela ia na praia e voltava com a língua bronzeada. Um dia ela morreu, sabe? Morreu não, teve aquela doença, catalepsia.

0: com o farolete. Cuidado com o toco, ó o toco, ó o toco. E o cara chegou pro amigo, né? Falou, Antônio, eu sou novo aqui na cidade, me falaram que você casou 3 vezes, tuas 3 sogras morreram, isso é muita sorte, é verdade? Falou, é verdade. As 3 filhas da puta foram pro inferno. Do que morreu a primeira, Antônio? A primeira, ela comeu abobrinha envenenada. E a segunda? Também comeu abobrinha envenenada. E a terceira? Aí foi uma paulada na cabeça. Mas por quê? Ela não queria comer abobrinha envenenada.
1: Lá perto da minha casa morreu um cavalo e os estudantes pra brincar cortaram. Já viu, né? Pegaram o negócio do cavalo e jogaram. Zup! Caiu no pátio de um convento. Vinham passando 2 freiras. Nossa! Mataram o padre José!
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3: É, e agora você pergunta e eu respondo no grito.
4: Você pergunta, o embaixador responde.
3: O Nelson me pergunta o seguinte, o que é um boga?
5: Boga?
3: Olha, um boga depende muito do seu jeito de pronunciar e de falar, né? Porque no meu saber, boga é o vulgo, né? O dito cujo, o ané, né? O ané, diz o ané, né? O ané é a mesma coisa, né? Eu preciso explicar direito que você já entendeu o que eu quis falar, amigo.
4: Você pergunta, o embaixador responde.
3: E o Roberto pergunta o seguinte, seu Toby, o que é um estrógono? O estrógono não é nada mais, não é nada menos que o par de chifre que tem em sua cabeça. Então, se eu fosse você, eu daria uma olhada de frente ao espelho, aí automaticamente tu vai ver as tuas gaias, lindas gaias, né, gaianáticas, que tua esposa pôs em tua cabeça, viu?
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0: queima a rosca.
1: É, um abraço aí pra todos os padeiros que queima a rosca. Um abraço também pra aqueles que não queimam, que deixa a rosca boa toda, né? Sem estar nenhum queimado. É, a todo mundo e a mulher do seu Raimundo, muito obrigado pela audiência. Você que está na sua residência, você que está no seu carro, você que está aí na praça, seja onde for, muito obrigado pela tua audiência, pela tua sintonia, por estar ouvindo essa besteira, véia, besteirada de besteirífica, véia.
2: O seu top já está no ar, é pense no afuleirado. Pense.
1: E agora eu preciso ir ali. Quando voltar, incrivelmente, estarei de volta.
3: Com tudo para mais um super bloco musical repleto de sucessos aqui no seu Show da Tarde. Ó, espero que você esteja animadão aí, hein? Pois estamos aqui naquele clima, daquele jeito, no pique, hein? Bora aumentar o volume aí porque músicas incríveis vão rolar a partir de agora.

Um camponês criou um filhotinho de águia junto com suas galinhas, tratando-a da mesma maneira que tratava as galinhas, de modo que ela pensasse que também era uma galinha. Dando a mesma comida jogada no chão, a mesma água num bebedouro rente ao solo e fazendo-a ciscar para complementar a alimentação, como se galinha fosse. E a águia passou a se portar como uma galinha. Certo dia, passou por sua casa um naturalista que, vendo a águia ciscando no chão, foi falar com o camponês. Isto não é uma galinha, isto é uma águia. Agora é uma galinha, retrucou o camponês. Não, uma águia é sempre uma águia. Vamos ver uma coisa. Pegou a águia, levou-a para cima da casa do camponês, elevou-a nos braços e disse: voa! Você é uma águia, assuma sua natureza. Mas a águia não voou. E o camponês então disse: eu não falei que ela agora era uma galinha? Então o naturalista respondeu: amanhã veremos. No dia seguinte, logo de manhã, eles subiram até o alto de uma montanha. O naturalista levantou a águia e disse: águia, veja esse horizonte. Veja o sol lá em cima, os campos verdes lá embaixo. Veja, todas essas nuvens podem ser suas. Desperte para sua natureza. Voe como águia que és. A águia começou a ver tudo aquilo. Foi ficando maravilhada com a beleza das coisas que nunca tinha reparado. Ficou um pouco confusa no início, sem entender o porquê tinha ficado tanto tempo alienada. Então, ela sentiu seu sangue de águia correr nas veias, perfilou devagar suas asas e partiu num voo lindo, até que desapareceu no horizonte azul. Criam as pessoas como se galinhas fossem. Porém, elas são águias, por isso todos podemos voar se quisermos. Voe cada vez mais alto, não se contente com os grãos que lhe jogam para ciscar. Nós somos águias, não temos que agir como galinhas, como querem que a gente seja. Pois com uma mentalidade de galinha, fica bem mais fácil controlar as pessoas. Elas abaixam a cabeça para tudo com medo. Conduza sua vida de cabeça erguida, respeitando os outros sempre, mas com medo, nunca.

com tudo para mais um super bloco musical repleto de sucessos aqui no seu Show da Tarde. Ó, espero que você esteja animadão aí, hein? Pois estamos aqui naquele clima, daquele jeito, no pique, hein? Bora aumentar o volume aí porque músicas incríveis vão rolar a partir de agora.

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0: 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Tudo sobre o seu animalzinho de estimação. Dicas para o bem-estar do seu amiguinho.
1: Manter o controle do peso. Não ofereça alimentos industrializados ao seu pet e cuide para não exceder sua porção de comida. O sobrepeso pode causar diversos problemas na saúde do peludo, comprometendo a qualidade de vida dele.
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0: seus horizontes e tire as estrelas do teu céu. Nunca deixe seus medos serem maiores que a tua vontade de voar. O valor da vida está nos sonhos que lutamos para conquistar.
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2: Estamos aqui com mais uma seleção musical do seu Show da Tarde. Olha, prepare-se porque essa seleção promete. Você vai cantar, você vai dançar, você vai se divertir ao som dos hits aí do momento, hein?

sabe temperador. É som de paredão. O solo que vai ficar na sua mente aí, ó. Bora, Demi Boy, bota a paixão.

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2: Autoridades políticas e militares iranianas desmentiram as declarações do ex-presidente dos Estados Unidos, Donald Trump, sobre uma suposta reabertura do Estreito de Hormuz. O Irã afirma que nenhum acordo foi alcançado sobre essa passagem estratégica, mantendo a situação inalterada. O ministro das Relações Exteriores do Irã, Abbas Araghchi, comunicou ao seu homólogo saudita que a situação em Hormuz não mudou e que o país está preparado para responder a qualquer ataque norte-americano. A Rússia, aliada do Irã, também expressou frustração com o andamento das negociações.
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3: Com tudo para mais um super bloco musical repleto de sucessos aqui no seu Show da Tarde. Ó, espero que você esteja animadão aí, hein? Pois estamos aqui naquele clima, daquele jeito, no pique, hein? Bora aumentar o volume aí porque músicas incríveis vão rolar a partir de agora.

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3: O delegado do governo em Ceuta, Miguel Ángel Pérez Triano, elevou para 72 o número de migrantes falecidos que tentaram cruzar para a cidade vindos do Marrocos. A tragédia ocorreu durante uma entrada em massa, que resultou na chegada de 50 mil pessoas. As autoridades estão gerenciando recursos para atender às necessidades básicas dos migrantes e lamentaram a presença de grupos de extrema direita na cidade. A situação em Ceuta, embora ainda desafiadora, já não é a mesma das primeiras 24 horas após a entrada em massa.
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0: Chegamos ao final de mais um super programão Show da Tarde. Você, é claro, em boa companhia. A gente agradece aqui pela sua audiência, pela sua energia positiva. Deu pra sentir aqui, hein? Até breve, pessoal. Até mais no nosso próximo encontro aqui no seu radinho, no seu programa favorito, é claro, o seu Show da Tarde.
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3: 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Um voo da Delta Airlines, que tinha como destino o Aeroporto Internacional de Guarulhos, em São Paulo, teve sua rota desviada para Porto Rico. O motivo foi uma emergência médica a bordo da aeronave, que decolou de Nova York. A aeronave precisou alterar seu trajeto para garantir o atendimento necessário ao passageiro. Detalhes sobre a condição do indivíduo não foram divulgados, mas a prioridade foi a segurança e o bem-estar de todos a bordo.
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2: E aí, rapaziada, beleza? Tá no ar o melhor do sertanejo universitário durante 2 horas com Jonatas Gonçalves, liderando essa segunda-feira maravilhosa. O nosso muito obrigado pra você, que a partir de agora vem chegando com a gente, com muito som, bota botina e muito pé na estrada, agora no seu dial. Juntos com a melhor sequência sertaneja.
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0: gente.
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0: Vem pra cá com esse negócio. Aqui é só modão, galera.
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0: 4 mil cobras. Portanto, é uma das ilhas mais mortíferas do mundo.
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1: Então você quer saber seu erro, né?
2: Explica.
1: Como se você não soubesse, né? Deixa que eu te conto então, vai.

0: Esse foi seu erro.
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0: pra ela. Marília Mendonça, essa é pra você.
1: E ficar por isso.
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0: gostou, bate palma.
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2: É, eu também tô curtindo com você essa linda canção aqui no Arena Sertaneja. Obrigado pela audiência, onde quer que você esteja aqui curtindo o nosso programa.

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3: Mantenha seu sistema atualizado. 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

0: Previsão do tempo para segunda-feira, 3 de agosto de 2026. Região Norte. Em Manaus, Amazonas, a segunda-feira vai ser de céu com muitas nuvens e possibilidade de chuva isolada. A temperatura mínima é de 26 e a máxima 37 graus. A umidade do ar é de 80% a 20%. Porto Velho, em Rondônia, tem previsão de céu claro e a temperatura mínima é de 23 com máxima de 33 graus. A umidade relativa do ar é de 75 a 35%.
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3: O sertanejo universitário, os clássicos e claro, tudo aquilo do sertanejo rolando aqui na Arena na edição do programa de hoje. O programa continua.
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1: O Nelson me pergunta o seguinte: o que é um boga?
3: Boga?
1: Olha, um boga depende muito do seu jeito de pronunciar e de falar, né? Porque no meu saber, boga é o vulgo, né? O dito cujo, o ané, né? O ané, diz o ané, né? O ané é a mesma coisa, né? Eu preciso explicar direito que você já entendeu o que eu quis falar, amigo.
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1: E o Roberto pergunta o seguinte: seu Toby, o que é um estrógono? O estrógono não é nada mais, não é nada menos que o pá de chifre que tem em sua cabeça. Então, se eu fosse você, eu daria uma olhada de frente ao espelho. Aí, automaticamente, tu vai ver as tuas gaias, lindas gaias, né, gaianáticas, que tua esposa pôs em tua cabeça, viu?
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0: queima a rosca.
1: É, um abraço aí pra todos os padeiros que queimam a rosca. Um abraço também pra aqueles que não queimam, que deixam a rosca boa toda, né? Sem dar nenhum queimado. É, a todo mundo e a mulher do seu Raimundo, muito obrigado pela audiência, você que está na sua residência, você que está no seu carro, você que está aí na praça, seja onde for, muito obrigado pela tua audiência, pela tua sintonia, por estar ouvindo essa besteira, véia, besta, besteirada, besteirífica, véia.
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1: É, e agora eu preciso ir ali, quando voltar, incrivelmente, estarei de volta.
3: Previsão do tempo para segunda-feira, 3 de agosto de 2026. Região Nordeste, Salvador, Bahia, vai ter uma segunda-feira de céu com muitas nuvens e possibilidade de chuva isolada. A temperatura marca mínima de 22 e máxima de 28 graus. A umidade relativa do ar vai de 95% a 65%. Serra Negra do Norte, Rio Grande do Norte. Sopra velhinhas com céu claro. A temperatura mínima é de 20 e a máxima de 35 graus. A umidade do ar varia de 80 a 30%.
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6: O Espaço Timboca, em Manaus, promoveu neste domingo mais uma edição do tradicional Arraiá da Timboca, reunindo o público em uma noite marcada por muita animação, cultura e celebração das tradições juninas. Com entrada gratuita em horários especiais, o evento contou com apresentações de artistas regionais, muito samba, forró e uma grande variedade de comidas típicas. O Arraiá proporcionou momentos de diversão para famílias e amigos, mantendo vivo o clima das festas juninas e transformando a noite em uma verdadeira celebração da cultura popular amazonense.
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7: O Palmeiras largou em vantagem nas oitavas de final da Copa do Brasil, ao vencer o Fortaleza por 3-0 neste domingo no Nubank Park. O Verdão aproveitou o primeiro tempo para dominar a partida e construir uma vantagem importante para o confronto de volta, ficando muito perto da classificação às quartas de final. Com o resultado, o Palmeiras poderá perder por até 2 gols de diferença no jogo de volta em Fortaleza, que ainda assim garantirá a vaga. Já o Fortaleza precisava vencer por 4 gols de diferença para avançar no tempo normal, ou por 3 gols para levar a decisão para os pênaltis.
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0: Será que é só nós que não presta?
1: Ah, meu Deus.
2: Olha o Curitiba!
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0: Bebê Goiânia, vai de lá pra cá, pra ficar bonito. Quem gostou, bota a mão pra cima e faz muito barulho. Obrigado.
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2: Cadê o melhor que eu, hein? 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

0: rapaz!
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4: A cidade de Bauru encerrou neste domingo as comemorações pelos seus 130 anos de história com um grande show da cantora Ana Castela. A apresentação gratuita realizada no recinto Melo Moraes reuniu milhares de pessoas para celebrar o aniversário do município em clima de festa. Conhecida como a Boiadeira e um dos principais nomes do sertanejo da atualidade, Ana Castela colocou o público para cantar e dançar ao som de sucessos como Pipoco e Nosso Quadro, além de outros hits que marcaram sua carreira. Com muita energia e interação com os fãs, a artista encerrou as festividades em grande estilo, deixando uma marca especial nas celebrações dos 130 anos de Bauru.
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6: Previsão do tempo para segunda-feira, 3 de agosto de 2026. Região Centro-Oeste. Em Cuiabá, Mato Grosso, o dia vai ser de céu com poucas nuvens. Os termômetros registram mínima de 26 e máxima de 37 graus. A umidade relativa do ar gira em torno de 40 a 20%. Nerópolis, em Goiás, comemora aniversário nesta segunda-feira sob céu encoberto. A temperatura mínima é de 15 e a máxima de 29 graus. A umidade relativa do ar é de 80 a 30%.
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9: Olá, para você que gosta de culinária, gosta de ir para a cozinha preparar delícias. A partir de agora, eu vou te ensinar a fazer uma receita bem bacana. A receita de hoje é torta de peixe. Anote os ingredientes. 1 xícara de iogurte natural. 2 ovos. 1,5 a 2 xícaras de farinha de trigo. 3 colheres de óleo vegetal. 1/2 colher das de café de sal. Para o recheio, 2 latas de peixe da sua preferência e cebolas pérola. Para o preparo, misture todos os ingredientes para a massa. A consistência deve ficar cremosa. Despeje metade da massa numa assadeira, retire o líquido das latas, misture o peixe com as cebolas cortadas e despeje a outra metade da massa. Asse a 180 graus durante 30 a 40 minutos. É apenas isso. Fácil, fácil, não é? E delicioso. Saborei, então, esta receita de torta de peixe. Um beijo pra você e até mais.
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10: O árbitro Marcos Roberto de Jesus Nunes foi vítima de racismo durante a partida entre Votorantim e Referência pelo Campeonato Paulista Sub-15 e deixou o jogo no intervalo para registrar um boletim de ocorrência na delegacia. Segundo o relato, um torcedor o chamou de macaco, ofensa confirmada por testemunhas, o que levou ao acionamento do protocolo antirracista da Federação Paulista de Futebol. O agressor foi identificado pela Polícia Militar e responderá pelo crime de racismo em liberdade. Após o episódio, o quarto árbitro assumiu a condução da partida, vencida pelo Referência por 3-0. Em desabafo nas redes sociais, Marcos classificou o ocorrido como devastador, enquanto a Federação Paulista de Futebol, o Votorantim e a Prefeitura de Votorantim divulgaram notas de repúdio, reforçando o compromisso com o combate ao racismo no esporte.
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1: A gente só vai saber se tentar, Lucas.
2: Só se tentar, Luana.
1: Vai ser o jeito.

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1: É, eu também tô curtindo com você essa linda canção aqui no Arena Sertaneja. Obrigado pela audiência, onde quer que você esteja aqui curtindo o nosso programa.
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3: O cantor Henry Freitas abriu sua agenda de shows de agosto em grande estilo neste domingo, com uma apresentação em Presidente Figueiredo, no Amazonas. O artista levou muita animação ao público e fez uma verdadeira festa com um repertório repleto de sucessos. Conhecido nacionalmente pelo hit Tem Café, Henry Freitas colocou os fãs para cantar e dançar durante toda a apresentação. Com muita energia, carisma e interação com o público, o cantor confirmou por que é um dos nomes de maior destaque da música brasileira na atualidade, encerrando a noite em clima de celebração e muita diversão.
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4: Previsão do tempo para segunda-feira, 3 de agosto de 2026. Região Sudeste. Em Vitória, Espírito Santo, a previsão é de céu nublado, com pancadas de chuva isoladas. Os termômetros registram mínima de 16 e máxima de 28 graus. A umidade relativa do ar vai de 100 a 55%. Em São Paulo, capital paulista, a segunda-feira vai ser de céu nublado. A temperatura mínima é de 13 e a máxima de 27 graus. A umidade relativa do ar é de 80 a 30%.
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1: Olá, festa bonita, não?
2: Sim.
1: Muito prazer, eu sou o doutor Euclides Cãibra e sou médico.
2: Muito prazer, me chamo Caxias.
1: Senhor Caxias, me aproximei porque o senhor me é familiar. Eu já não tirei as suas amígdalas?
2: Não, doutor, eu tenho as minhas amígdalas ainda.
1: Foi o seu apêndice, então?
2: Não, doutor, foi um outro médico que tirou meu apêndice.
1: Espera aí, Caxias... O senhor era casado com a Neuza Maria Caxias?
2: Era sim. Nos separamos em 1985.
1: Ah! Eu sabia que já tinha tirado alguma coisa do senhor.
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5: Thiago Almada passou a priorizar uma transferência para o River Plate e fatores familiares têm pesado na decisão do meia argentino. Segundo pessoas próximas ao jogador, a vontade de voltar a morar na Argentina e ficar mais perto da família fez o River ganhar força na disputa, mesmo com o Flamengo mantendo uma proposta considerada financeiramente mais vantajosa. O Flamengo, porém, ainda não desistiu da contratação e aguarda uma resposta definitiva de Almada antes de definir os próximos passos na janela de transferências. A diretoria rubro-negra acredita que o projeto esportivo e as condições oferecidas seguem competitivos, mas já trabalha com alternativas caso o argentino confirme a escolha pelo clube de Buenos Aires.
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0: E por aqui a gente vai colocando ponto final na edição desta segunda-feira. Obrigado pela audiência e até amanhã.
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2: Previsão do tempo para segunda-feira, 3 de agosto de 2026. Região Sul. Em Curitiba, Paraná, esta segunda-feira vai ser de céu com muitas nuvens. Os termômetros registram mínima de 14 e máxima de 26 graus. A umidade relativa do ar oscila entre 90 e 25%. Florianópolis, Santa Catarina, tem previsão de céu encoberto. Os termômetros registram mínima de 17 e máxima de 23 graus. A umidade relativa do ar fica entre 95 e 65%.

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4: Maravilha! Estamos chegando com mais um Adoração Católica. Como você está? Espero que esteja bem e que o nosso Deus esteja sempre com você. O Adoração Católica já está no ar. Sejam bem-vindos.
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1: Espero que essa canção tenha tocado no seu coração. Adoração Católica volta já.
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2: 7 horas e 23 minutos.

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1: De volta com mais canções católicas aqui no Adoração Católica.
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2: Ei, você que está sofrendo. Sim, você que perdeu alguém. Você que está na solidão. Você que está na depressão. Preste atenção. Sua presença é real. Entregue sua vida, problemas. Fale com Deus. Ele vai ajudar.

0: Ele vai ajudar você.
1: Após a dor,
0: vem a alegria. Pois Deus é amor e não te deixará sofrer.

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1: Damos um ponto final na edição de hoje do Adoração Católica. Obrigado pelo seu carinho, pela a sua audiência. Voltaremos na próxima edição.
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3: Senhoras e senhores, está entrando no ar o Som Católico. As melhores músicas católicas de um jeito especial. Eu sou o Fábio Vaz e vou ficar com você durante uma hora de muito Som Católico. Aumente o Som Católico está no ar.
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2: Essa foi mais uma super sequência do Som Católico. Voltamos já.
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3: 8 horas e 17 minutos.

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2: Valeu, gente! Já estamos de volta com o Som Católico. Aumente o som e venha ouvir as mais tocadas do Católico.
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1: 8:30.
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1: Essa aqui só quem viveu sabe, hein?

0: Obrigado, gente. Beijo.
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2: Oi, amigo ouvinte, tudo jóia? Aline Mota a partir de agora com mais um Falando de Amor. Fique à vontade, chegue chegando, você é meu convidado mais especial a viajar no mundo com a gente. Fique à vontade, sejam todos bem-vindos. A partir de agora, Aline Mota está no ar.
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